Muito bem, quero agradecer a dona Loreci, que está nos acompanhando aqui. Muito obrigado, dona Loreci, que está curtindo a nossa programação. Um abraço para a senhora e tudo de bom. Vai a programação para a senhora. Pode compartilhar, pedir a sua música também, do seu gosto aí, aqueles que não estão gostando das músicas que a gente está trazendo. Para vocês, pode pedir a sua música. Vamos com mais música, então? Vamos lá. Vamos com a banda Locomotiva? Não, não é bem assim. Então tá, a hora e a música para vocês.

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É, vocês então estão ouvindo aí com os atuais, amor, né? Não, é Aguenta Coração, Navega Coração, aliás. Depois vão ouvir também com a banda Universo Amor Antigo. E antes ouvir o Wilson Pauser Vem Me Fazer Feliz e a banda Locomotiva, não é bem assim. Vamos lá, 21 e 18 minutos.

0: 21h31.
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0: 21h32.
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Muito bem, antes de trazer a próxima música, acho que vamos ver aqui como é que vai se portar o clima tempo amanhã aqui para nós em Sapiranga. Vamos ver. Vamos dar um toquezinho. Ah, lá em casa, quero agradecer a dona Luísa, minha esposa, está compartilhando as músicas. Obrigado, um beijo para ti aí. Ela trouxe uma boa noite. É, quando era 21 e 9 minutos. Vamos ver aqui como é que vai se portar o clima-tempo. Vamos lá para vocês, então. Vamos ver aqui.

Muito bem. Vamos lá com o clima-tempo para vocês, para nós. Como é que vai ser o clima-tempo amanhã em Sapiranga? É aqui o clima e previsão do tempo para amanhã em Sapiranga. Previsão do tempo amanhã é. Amanhã já é dia primeiro. Eu nem tinha observado que o mês de junho era só de 30, de 30 dias. É porque foi 31 de maio, né? Não tem mês, acho que ele pula às vezes, né? Não é, tem mês seguido igual. Previsão do tempo para amanhã, dia 1º do 7, em Sapiranga, Rio Grande do Sul, amanhã será mais quente que hoje, sol com aumento de nuvens, né? O clima-tempo para amanhã, então. Previsão aqui. Vamos ver aqui.

Vamos lá então, aqui. Vamos ver aqui como é que vai ser. O clima e a previsão do tempo para a cidade. O tempo para amanhã em Sapiranga. Vamos lá. Previsão do tempo para amanhã, dia 1º de setembro, aqui em Sapiranga. Amanhã será mais quente que hoje. Sol com aumento de nuvens e pancadas de chuva. Eu achando que amanhã ia tempo bom. Já nas primeiras horas do dia vai estar madrugada já. Pode dar até trovada com os raios, então, e da manhã também. E tarde daí sol entre nuvens com chuva e à noite também pode dar trovoada. Amanhã então vai ser um dia bem diferente. Vamos aqui. A temperatura de manhã, 12 graus, a máxima pode chegar em 17. Chuva, 21 milímetros, 21,2 milímetros. A umidade relativa no ar, 97%. Vento noroeste, 2 km/h, umidade relativa no ar já vem para 93 e 99, por isso que chove, porque já está faltando só 1 minuto para os 100%, né, de umidade. Sol, vamos ver aqui, o nascer do sol vai ser às 7h19 minutos e o pôr do sol às 17h35 minutos. Previsão de arco-íris, alta probabilidade e formação de arco-íris. Então, tá aí para vocês. Trouxemos então um pouco aí para você, amigos que estão aí ligados conosco, sobre a previsão do tempo para amanhã, quarta-feira, aqui em Sapiranga, dia 1º de julho. Vamos lá, então. Vamos prosseguir com a nossa programação normal aqui para vocês. Vamos com música? Vamos lá, já está na agulha aqui para vocês. Vamos lá com a nossa, vamos com a nossa trilhazinha aqui. Vamos lá, agora e a música, 21h41 minutos. E a música é com o musical Carruagem, Amor a 40 graus. 20 horas e 41 minutos e Amor a 40 graus. Tá aí para vocês. Muito obrigado pela audiência.

21 horas e 48 minutos.

cantar A Valsa dos Namorados. Quero estar nos braços teus.

0: Muito bem, 22 horas e 1 minuto. Trouxemos para vocês então aí o milionário, né, com o Calmon. Ah, não, essa é a nossa trilha. Eu já estou ultrapassando aqui a nossa trilha, o milionário. É pele de maçã com o Calmon, o sol e a lua, coisas de Deus com o céu e canto e o pintor com a Flávio Dalcin e Valsa dos Namorados, na voz, a companhia do Delo com a banda Doce Encanto. Vamos lá, para o nosso apoio, logo em seguida. Vamos trazer mais música. Vamos a. Daí às 22h30, vamos encerrar nossa programação. Vamos lá, com o nosso apoio, logo em seguida. Então, vamos trazer mais música para vocês. É a hora aqui, não.
1: 2 horas e 2 minutos. 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
1: 22 horas e 2 minutos.
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Muito bem, vamos prosseguindo com nossa programação. Antes, vamos ver aqui mais um adendo aqui. Notícia aqui com o GZH, vamos lá, vamos ver aqui.

Vamos lá então com notícias do GZH para vocês. Vamos ver aqui. Vamos ali. Vamos aqui com últimas notícias aqui de Porto Alegre, Rio Grande do Sul. Informe-se sobre. Está aqui. No estado e no Brasil. Nunca. Dentro dos principais acontecimentos. Vamos lá então.

Vamos ver aqui então as notícias do GZH. Seis trabalhadores indígenas são resgatados em situação semelhante à escravidão em Glorinha. Ainda eu falando essa semana lá em casa com a dona Luísa, que o que vergonha, né? A gente fala que lá para o norte, nordeste, para lá, Amazônia, Mato Grosso, para lá que tem as. Que tem as pessoas, né, às vezes, que com esse nome que botaram de serviço análogo, é uma palavra bonita, mas na prática é feio. Aqui está, né, a pessoa aqui dormindo aqui num lugar inadequado aqui. Então, em glorinha para vocês verem. Que ficou bonito, né? A Bento Gonçalves, né? Que faz uns 2, 3 anos foram descobrir, né? Serviço escravo. Vamos ver aqui o que que o índio aqui, acho que é o cacique, o que que ele fala aqui? O cacique Raoni. Cacique Reuni passa por endoscopia após ter hemorragia digestiva, diz no hospital. Vamos aqui com a nova vacina contra pneumonia e meningite passa a ser oferecida na UBS em Caxias do Sul. Vamos aqui mais notícia para vocês aqui, amigos e amigas que estão nos acompanhando aí pelas ondas da nossa Ferra Brás FM. Conversas cruzadas, fim de prazo de prisão domiciliar de Bolsonaro. Este homem, nem dá para a gente entrar nesse assunto que não vale a pena. Como o cultivo da noz pecan mudou a história de famílias e empresas no Rio Grande do Sul? Nozes tem que, sendo bem sanzinha, tem que ter o seu valor, né? Objeto luminoso registrado no noroeste do estado era satélite chinês em reentrada na atmosfera. Mais de 200 entregadores de Passo Fundo podem se inscrever em novos programas de financiamentos de moto. Que bom, né, que o governo quer ver o povo, né, tudo ter a sua chance, né, aqueles que podem, né, comprar o seu carro novo lá para trabalhar, os motoqueiros também. É o trabalho, né, a evolução do nosso país. Que bom que todos, né, trabalham, têm o seu direito de ter a sua vida digna, né, porque é bíblico, já diz, com o suor do seu próprio rosto, né, ter o seu pão de cada dia. Por isso que eu digo, né, a gente tem que falar um pouco por conhecimento, senão, né, a gente fala bobagem às vezes, porque está escrito, né? Então, se é bíblico, por que que nós não temos que derramar o nosso suor, né? E Jesus não derramou o seu sangue na cruz para nos salvar? Vamos ver aqui. Morre Juvenil Antunes de Moraes, o Batatinha, líder comunitário de Caxias do Sul. Vamos ver mais aqui. Passo Fundo volta a ter ponto de coleta de embalagens de agrotóxico após 3 anos. E tá ali o símbolo aquele perigoso, né?
Então, com o ingresso à venda, Let's, o marketing ocorre em setembro em Caxias e debate o papel da tecnologia e das pessoas na construção de marcas. É bonito, bonito. Vamos ver mais aqui do lado. Que mais notícia para vocês? Vamos ver aqui. Coitado do nosso Raoni, né? Então ele fez endoscopia, né? Não é só o branco que sofre, o índio também, né? Tem os seus problemas. Bombeiro e policial realizam busca por corpos da família Aguiar em Canoas após denúncia anônima. O valor da proposta do Holy City para comprar o Gabriel Beck, é um jogador do Grêmio. Vamos lá com mais informação para vocês. Vamos ver aqui sobre mais aqui sobre o conforme mostrou até na, né, que Rio Grande do Sul tem alerta do IMET para grande perigo de tempestade. Veja as regiões, né, aqui tá mostrando aqui que é o norte do Rio Grande do Sul e o leste de Santa Catarina. E pode, e atinge, eu acho que um pouco do Paraná também lá. Porque vem lá por cima, né, o Rio Paranazão lá e pega um eito lá da terra do Paraná. Então, as regiões afetadas. Trazida por Leonardo Martins. Maior rede de supermercado do país, marcas, abertura no dia 1º, o Atacarejo em Porto Alegre, Quina de São João, isso é de passou já, então vamos ver mais aqui. Terminemos então com a nossa informação aqui para vocês. Vamos ver aqui. É o objeto, isso já passou, passou. Então tá aí. Muito obrigado, amigos e amigas que estão, né, nós acompanhando aqui pelas suas notícias últimas do GZH. A Rússia enfrenta a pressão crescente após ser novamente atacada por drones de Kiev. Hoje eu falando em casa também com a dona Luísa sobre a Rússia e a Ucrânia, né, que não pararam aí, nem outros. O que resolve, né? Só dá prejuízo. Chuva adia o início do jogo entre México e Equador no estádio Azteca. Vamos ver mais aqui. O embate entre brasileiros e o Wing nas oitavas e final da Copa. O Caxias deixou de ser protagonista no estádio Centenário. Então vamos ver mais aqui. México vezes Equador pela Copa do Mundo. Então vocês acompanhem amanhã. Eu acho que quero ver se é amanhã. Eu acho que é, porque não diz aqui. Então tá aí. Vamos para o nosso nossa programação normal para vocês. Vamos lá, 22h17 minutos. Vamos com música, já tá na agulha aqui. Vamos lá para nossa trilhazinha. Vamos lá então. Vamos chegando já quase no final da nossa programação.
Agradecer, então, quem que estava conosco aqui, a dona Lorici, mãe do Carlos André, dona Lorici Maria Martins, está curtindo, muito obrigado. Um abraço para a senhora, lá em casa, a dona Luísa também está acompanhando. Muito obrigado, um beijo para ela lá. Ela dorme cedo e levanta mais cedo ainda. Vamos lá então. O que mais que tem aqui? Vamos ver aqui.

0: Vamos prosseguindo, então, vamos com a nossa as últimas músicas da programação, que é o show da noite. De Carona com a Saudade. É, vamos ver qual é a banda aqui. A banda é, acho que é da banda Enigma, eu acho que é. De Carona com a Saudade. A hora e a música para vocês. Muito obrigado, um abraço.
1: 22 horas e 18 minutos.

É a hora da coincidência, é os quatro patinhos, 22 e 22 minutos. Vamos lá com mais música? Já tá aí para vocês. É com a banda Flor da Serra, Teu Sorriso. Vamos lá. Vamos com a hora certa e a música para vocês. Aquele abração. E o meu beijo carinhoso para as crianças, Macon, nesse momento, com certeza, eles estão no seu soninho. Que durmam com Deus e sonhem com os anjinhos. Um abraço para todos vocês. Deus abençoe todos. 22 horas.

Muito bem, vamos encerrando, 22h34 minutos. Vamos encerrando a nossa programação por hoje, agradecendo quem estava conosco, né? E aqueles ali nos seus lares, com o seu rádio ligado, acompanhando. Muito obrigado. Que Deus abençoe todos vocês. Até amanhã, se Deus quiser. Deus é bom, há de querer. Se encontramos novamente com a programação. O show da noite. Muito obrigado. 22h34. Até lá. Tchau, tchau. Que Deus ilumine o caminho de todos vocês.

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0: 22:38.
2: Busque tua felicidade, seja incansável, ainda que seja necessário caminhar 1.000 milhas. Mesmo que o caminho pareça inalcançável, tenha fé e alcançarás grandes maravilhas. Ponha a tua vida nas mãos do Deus vivo. Ele faz das tempestades marés tranquilas. Ele é o Deus do impossível. Agradecemos a Deus por mais um dia de trabalho. Muitos se esforçaram para a realização dele. E agora à noite será momento de reflexão e momento de crermos que amanhã será melhor. Desejamos a todos uma excelente noite. E amanhã, bem cedo, nos encontraremos aqui, fazendo a sua vida melhor. Boa noite.
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Congresso também para essa visita. Vamos falar sobre essa visita de vocês e esse trabalho como pré-candidato a vice-governo do Estado. Boa tarde. Boa tarde, é um prazer estar aqui em São Paulo, essa região tão importante do Rio Grande do Sul. Eu quero registrar a alegria que em 2022, que eu fui candidato a governador, eu tenho 6 eleições aqui no Rio Grande do Sul. Eu tenho uma enorme consideração por São Borja. É, meu pai também tinha muitos amigos, companheiros aqui, mas especialmente uma relação fraterna de amizade. E agora eu volto nessa condição de pré-candidato a vice-governador ao lado da Juliana Nicola. Eu era candidato, né, candidata a governadora, ela também. É, somos diferentes, somos uma aliança muito bacana. Está também uma das forças da nossa população, porque o nosso governo é diverso. Deixamos as diferenças de lado, formamos uma frente ampla, junto com o presidente Lula, para estabelecer um novo projeto para o nosso Rio Grande do Sul. Eu era como o Lula falou, o pré-candidato ao governo, o governo ficou chateado, o vice da Juliana, tendo a candidatura própria, como é que foi isso para ti? Deixa eu te falar, eu sou muito grato pelo meu trabalho politicamente, para quem vê do capo da enxada que eu vim, me criei lá no interior de Miraguaí, que é a Luz Elétrica, chegou quando eu tinha 13 anos. E tive a oportunidade por 3 meses consecutivos de ser o deputado mais votado no meu partido, ter sido presidente da Assembleia Legislativa, ter recebido o convite do presidente Lula para presidir a maior companhia de abastecimento da América Latina. Eu estudei, eu me formei, a grata satisfação de, ao lado do presidente Lula, ter sido um dos grandes instrumentos que foi acordado para tirar o Brasil. Aprendi a fazer gestão. Né? A Juliana Bisoli está muito preparada, temos entre eu e ela uma relação além da política, do caderno da minha amizade, fomos colegas deputados em 3 mandatos. Na Assembleia, ela foi minha companheira na mesa de telefone, de administrar a casa. Então, eu acho que é uma aliança que, quando essa parte vai ganhar, é o Rio Grande do Sul. Ela e eu, o candidato de 22, quem não foi para o segundo turno por 2.441 votos, era 4 votos a mais para o município. Nossa candidatura bem organizada, tinha 6 partidos unidos. Decidimos sentar ao redor de uma mesa, deixar as diferenças de lado em nome de um projeto maior que é o nosso grupo. Bom, obrigado, Edgar. Muito obrigado. Estou muito feliz de estar aqui. Vou rever amigos e amigas, matar a saudade. Claro, é uma honra estar aqui em São Borja, terra dos presidentes, né? Muitas histórias. Amanhã nós vamos homenagear o Leonel Brizola também. Outras lideranças do trabalhismo. Nosso querido Getúlio, que honra o nosso grande

Mm-hmm.

Deixa eu te perguntar uma coisa. Você sabe o que o governo...

como é que tá o clima aqui em Palmeiras das Missões, né? Ó, baixou uma cerração, inverno de verdade, né? Que nem diz aquele, né? Eu quero deixar um recadinho para vocês que estão do outro lado da terra. Tá? Olha o dado que eu tenho aqui, ó. 60% das pessoas que visualizam o nosso vídeo, né, que comentam, não estão seguindo nós. Então, o que eu peço? Eu já agradeço para vocês de coração, a cada um que está curtindo, que está visualizando. Mas eu quero pedir para vocês clicar no botãozinho de seguir. É muito importante para essa parte, você clica no botão. Note. Eu te falo isso.

Ahem.

0: A força dos motores, a travessia da balsa aqui em Itapiranga. Três embocadores aqui, deixa eu mostrar o outro. Olha a força da água do Uruguai aí. E do Rio Guarito aqui, ó. Olha só. Bastante forte. Mas tem motor.
1: Bom, Roberto, por outro lado, não pode acontecer. 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
2: Nós olhamos para o risco hoje, Daniel, quantificar. Eu sei exatamente quanto é que vale o risco climático, o risco regulatório, o risco financeiro, o risco de execução de CAPEX, o risco de qualquer dimensão macroeconómica. Portanto, essa quantificação ela é muito, muito relevante para tomar a decisão. Portanto, hoje sou capaz de dizer aos nossos economistas, aos nossos investidores, exatamente

Peter que fixe a fake. Peter que fixe a fake, ele vinha aqui com a empresa mais importante do Brasil, com o ministro do transporte, com o ministro do porto e aeroporto, e o governador, que eu não sei nem o nome dele, nunca teve coragem de comparecer em nenhum evento com o governo federal. Nunca teve coragem de comparecer. E todos são convidados. Todos são convidados. Ele deveria vir para explicar para vocês, porque na campanha dele, ele tirava fotografia com metralhadora. Ele tem que mostrar para vocês por que que o presidente dele não fez um terço do que nós fazemos nesse estado. Eu, se fosse igual eles, eu jamais viria a Santa Catarina. Jamais eu viria a Santa Catarina. Afinal de contas, eu perdi as eleições aqui. Eu poderia dizer, eu não vou a Santa Catarina. Eu não vou. O povo de Santa Catarina não votou em mim. Ora, mas quem governa um país não pode pensar pequeno. O que nós estamos fazendo aqui, quando vê o meu ministro do transporte fala, nós investimos já 3 bilhões e 200 milhões de reais em rodovias desse estado. Nós procuramos o governador, junto com o governador do Paraná. O governador do Paraná fez um acordo e as estradas já estão sendo construídas. Aqui, a proposta era fazer um projeto de 24 bilhões de reais. Ele simplesmente não participou para não fazer parceria com o governo federal. Qual é o tamanho da cabeça desse cidadão? Qual é a qualidade da massa encefálica que ele tem na cabeça? Qual é? É de que pesquisar, porque um ser humano não pode ser pequeno a ponto de não privilegiar os interesses do povo de Santa Catarina. Quando eu venho aqui, eu poderia ter uma máquina, não vou fazer lá no estaleiro de Santa Catarina. Vamos procurar outro estaleiro. Eu tô com bronca, porque eu perdi as eleições, não vai saber. Poderia ter feito isso. Não. Eu não jogo rasteiro. Eu vim aqui porque esse é um estado brasileiro. É um estado de gente trabalhadora. É um estado de gente de bem. E a gente não pode ficar magoado com o resultado de uma eleição. A gente tem que gostar de quem vota e de quem não vota. E tem que gostar. O povo não é obrigado a votar. Vota se ele quiser e a gente tem que respeitar o resultado. Mas o que eu fico indignado é a falta de

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0: hoje é sobre como a nossa vida é um bumerangue, né? Tudo que você deseja, mais cedo ou mais tarde, volta para você. Esse aqui é Ednei. Ele fez essa montagem lá em fevereiro, onde ele diz que Lula faleceu, né? E na legenda ele coloca: imagina o dia, festas, churrasco, picanha e cervejinha. Olha o tamanho da maldade, né? Não é nem crítica política, é um prazer em desejar e ficar feliz com a morte de alguém por causa de ideologia política, porque não pensa da mesma forma que você. Só que a vida não demora muito para mostrar que ninguém está acima da própria vida. Pouco tempo depois, Ednei aparece no hospital, aí internado e com a legenda: sem previsão. 14 dias se passaram. Fernandópolis, chegaram os rins, dor e bem. Agradeço orações. E eu não estou aqui desejando mal para Ednei.
1: O cara é famoso além do reencontro, né? Eu já vou ter o gosto de mais um que me põe aqui há tempo, já sabe disso, né? Nunca mais ele põe meu voto, nunca mais, talvez um tempo, jamais eu vou desejar mal pra ele.
0: O vídeo de hoje é sobre como a nossa vida é um bumerangue, né? Tudo que você deseja, mais cedo ou mais tarde, volta. Com medo de Trump tomar a América Latina, Lula mandou um recado que ecoou muito além da cúpula do Mercosul: ninguém é dono da América do Sul. E essa frase não foi apenas uma resposta diplomática. Ela carregou uma mensagem clara de que a soberania dos países sul-americanos não pode ser determinada pelos interesses de nenhuma potência estrangeira. Ao defender que nenhum país tem o direito de decidir o destino da América do Sul, Lula reforçou uma ideia que vem defendendo há anos. A integração regional precisa ser construída pelos próprios sul-americanos, independentemente das disputas entre as grandes potências. No mesmo discurso, também afirmou que disputará a reeleição para, segundo suas palavras, garantir a democracia no Brasil, ligando a estabilidade interna à capacidade de o país continuar exercendo um papel relevante na região. O contexto torna essa declaração ainda mais significativa. As relações entre os governos de Donald Trump e alguns países latino-americanos têm sido marcadas por fortes divergências em diversos.
2: É só a direita entender que quem o presidente Bolsonaro propôs para ser o nosso representante não tem estatura moral para nos representar. Agora, a última, dizer que a pesquisa Atlas Intel, ela não vale de nada. Ela é uma pesquisa contaminada. Ou seja, essa turma acha que o povo brasileiro é idiota, porque para acreditar que Flávio Bolsonaro não está envolvido até o pescoço com este caso de Vorkaro, é só quem acredita em lobo mau e em chapeuzinho vermelho. Agora tem um outro detalhe também. Por último, agora ele já confessou que foi na casa do Vorkaro. Agora, as explicações, elas são tão mentirosas. Esse menino precisa se tratar. Ele agora diz que foi lá só para dizer para o Vorkaro: olha, agora que eu sei quem você é, a nossa negociação está desfeita, eu não quero mais. É muito cara de pau.
3: Acabou, acabou.
2: É muito cara de pau. O plano B para a direita é, em primeiro lugar, andar com as suas próprias pernas. O pai já comete um erro por ter falado demais e entregou o Brasil a Lula novamente. Agora o filho pode entregar a Lula já no primeiro turno. É só a direita entender que quem o presidente Bolsonaro propôs para ser o nosso representante não tem estatura moral para nos representar. Agora, a última, dizer que a pesquisa Atlas Intel, ela não vale de nada. Ela é uma pesquisa contaminada. Ou seja, essa turma acha que o povo brasileiro é idiota, porque para acreditar que Flávio Bolsonaro não está envolvido até o pescoço com este caso de Vorkaro, é só quem acredita em lobo mau e em chapeuzinho vermelho. Agora tem um outro detalhe também. Por último, agora ele já confessou que foi na casa do Vorkaro. Agora, as explicações, elas são tão mentirosas. Esse menino precisa se tratar. Ele agora diz que foi lá só para dizer para o Vorkaro: olha, agora que eu sei quem você é, a nossa negociação está desfeita, eu não quero mais. É muito cara de pau.
3: Acabou, acabou.
2: É muito cara de pau. O plano B para a direita é, em primeiro lugar, andar com as suas próprias pernas. O pai já comete o erro por ter falado demais, entregou o Brasil a Lula novamente. Agora o filho pode entregar a Lula já no primeiro turno. É só a direita entender que quem o presidente Bolsonaro propôs para ser o nosso representante não tem estatura moral para nos representar. Agora, a última, dizer que a pesquisa Abras Intel, ela não vale de nada. Ela é uma pesquisa contaminada. Ou seja, essa turma acha que o povo brasileiro é idiota. Porque para acreditar que Flávio Bolsonaro não está envolvido até o pescoço com este caso de Forcaro, é só quem acredita em Lobo Mau e em Chapeuzinho Vermelho. Agora tem um outro detalhe também. Por último, agora ele já confessou que foi na casa do Forcaro. Agora, as explicações, elas são tão mentirosas. Esse menino precisa se tratar. Ele agora diz que foi lá só para dizer pro Forcaro: olha, agora que eu sei quem você é, a nossa negociação está desfeita, eu não quero mais. É muito cara de
3: pau. Tá bom, na boa.
2: É muito cara de pau. O plano B para direita é, em primeiro lugar, andar com as suas próprias pernas. O pai já comete o erro por ter falado demais, entregou o Brasil a Lula novamente. Agora o filho pode entregar a Lula já no primeiro turno. É só a direita entender que quem o presidente Bolsonaro propôs para ser o nosso representante não tem estatura moral para nos representar. Agora, a última, dizer que a pesquisa Abras Intel, ela não vale de nada. Ela é uma pesquisa contaminada. Ou seja, essa turma acha que o povo brasileiro é idiota. Porque para acreditar que Flávio Bolsonaro não está envolvido até o pescoço com este caso de Forcaro, é só quem acredita em Lobo Mau e em Chapeuzinho Vermelho. Agora tem um outro detalhe também. Por último, agora ele já confessou que foi na casa do Forcaro. Agora, as explicações, elas são tão mentirosas. Esse menino precisa se tratar. Ele agora diz que foi lá só para dizer pro Forcaro: olha, agora que eu sei quem você é, a nossa negociação está desfeita, eu não quero mais. É muito cara de pau.
3: Tá bom, na boa.
2: É muito cara de pau. O plano B para direita é, em primeiro lugar, andar com as suas próprias pernas. O pai já comete o erro por ter falado demais, entregou o Brasil a Lula novamente. Agora o filho pode entregar a Lula já no primeiro turno. É só a direita entender que quem o presidente Bolsonaro propôs para ser o nosso representante não tem estatura moral para nos representar. Agora, a última, dizer que a pesquisa Abras Intel, ela não vale de nada. Ela é uma pesquisa contaminada. Ou seja, essa turma acha que o povo brasileiro é idiota. Porque para acreditar que Flávio Bolsonaro não está envolvido até o pescoço com este caso de Forcaro, é só quem acredita em Lobo Mau e em Chapeuzinho Vermelho. Agora tem outro detalhe também. Por último, agora ele já confessou que foi na casa do Forcaro. Agora, as explicações, elas são tão mentirosas. Esse menino precisa se tratar. Ele agora diz que foi lá só para dizer pro Forcaro: olha, agora que eu sei quem você é, a nossa negociação está desfeita, eu não quero mais. É muito cara de pau. É muito cara de pau. O plano B para direita é, em primeiro lugar, andar com as suas próprias pernas. O pai já comete o erro por ter falado demais, entregou o Brasil.

Hoje eu tô chique demais, gente. Pensa numa mulher que tá chique hoje. Hoje eu tô com a minha querida deputada federal delegada Adriana Corsi. Como é que você tá, minha linda? Tá boa? Tô ótima, melhor agora que conhecer esses monte e conversando com vocês.

0: atenção da Defesa Civil é para que a população fique atenta aos alertas oficiais e que evite áreas alagadas ou próximas a rios durante esse período de maior instabilidade. E uma das medidas para reforçar esse monitoramento está sendo implantada em Concórdia, no meio oeste aqui do estado, cidade que sofre com frequência situações de alagamentos, especialmente na região central da cidade. Um novo sistema de alerta de alagamentos foi instalado às margens do rio Queimados. Além de uma sirene, o equipamento também emite mensagens de voz, de orientação à população. A estrutura também tem câmera de monitoramento e armazena dados, como histórico de chuvas e outros indicadores, o que deve ajudar as equipes a tomar decisões mais rápidas em casos de emergência. E uma outra situação que causa também bastante preocupação, mais na região do extremo oeste aqui de Santa Catarina, é o nível do rio Uruguai. Neste momento, em Itapiranga, o rio Uruguai está 4 metros acima do nível normal. E com essa previsão de chuvas ainda mais intensas a partir de hoje, a preocupação, claro, só aumenta. Seguimos aqui de olho no tempo e acompanhando toda a situação. Volto com vocês ao estúdio.
1: Obrigado, Franciele de Moraes, direto de Chapecó, no oeste catarinense, toda a cobertura, né? Também de Santa Catarina, coladinho aqui com o Arão, com a Fran e toda a equipe lá dos queridos amigos da NSC. Vamos falar aqui com a Fê. Ô, Fê, essa chuva vai chegar para essa região ali e para outros pontos, como a gente falou.
2: É bem preocupante, viu? Só é Chapecó, por exemplo, que está saindo do oeste do estado, né? Que é essa região mais preocupante. 90 milímetros de chuva, a previsão. Então, realmente é muita chuva para hoje em pouco tempo, né? No Rio Grande do Sul, a Defesa Civil do Estado também colocou o norte do Rio Grande do Sul em alerta para chuva aí que pode chegar a 160 milímetros em 24 horas. E tem previsão de vento forte também. Te mostro agora a sua região para você organizar o seu dia, saber como é que fica aí onde você está. Então, temos muitas áreas aqui com tempo firme no país, aqui destacado em amarelo. Então, lá do norte do Paraná, subindo até áreas do norte e do nordeste, mas temos essa possibilidade de chuva aí, que pode ser lá no norte do Acre até lá parte do Pará, temos pro norte do Maranhão também, o leste do Nordeste, onde a gente pode ter pancadas aí mais isoladas, e ali no sul é onde está essa nossa preocupação. Colocamos em azul aqui no nosso mapa, que é realmente onde o tempo pode ficar mais fechado, então do norte do Rio Grande do Sul até o oeste do Paraná. Veja comigo então o tempo em algumas capitais. Porto Alegre então com máxima de 16, 10 milímetros de chuva, veja que na capital chove um pouco menos, mas em Florianópolis 30 milímetros com 21 de máxima. Salvador 15 milímetros de chuva e 28 de máxima, 31 para Campo Grande com tempo firme e Palmas também nada de chuva e 35 graus de máxima. Agora, Shoyer, se prepare, tá? Porque a gente tem mudança vindo por aí, tem muita coisa para contar para você agora, então olha só. Ao longo da quinta-feira, a gente vai ter a formação de uma baixa pressão no oceano, tá? Essa baixa pressão vai ser ali na altura do Rio Grande do Sul, com ela vem mais uma frente fria. Entre quinta e sexta, ela vai ficando mais forte, se movimenta, subindo e vai passar aqui pelo sudeste. Vai ser muito rápido, traz chuva, mas vai influenciar principalmente nas temperaturas aqui em São Paulo, Rio de Janeiro e também no Espírito Santo, mas para os capixabas aí com menos intensidade. Resultado disso para o sul, muito vento lá na costa do Rio Grande do Sul, amanhã ainda chove no sul do país, mas essa chuva vai diminuindo e atrás vem uma alta pressão, ou seja, abre de novo a geladeira, o centro dessa alta pressão aí é na Argentina, mas ela é grande, forte, a ponto de mexer nas temperaturas, como eu disse, inclusive no sudeste, tá? Tem vento também. Então, consequência disso para o mar agitado lá no Rio Grande do Sul, Marinha já emitiu um alerta aí, valendo de amanhã até sábado, para Santa Vitória do Palmar até Laguna, em Santa Catarina. Estamos falando aí de ondas de até 2,5 metros. Não acabou ainda, tá? Tem mais mudança, porque a gente pode ter neve. A baixa pressão que eu contei vai estar próxima do Rio Grande do Sul, então tem chance de chuva. E a alta pressão leva frio. Juntando essas duas coisas, podemos ter neve. Isso na serra de Santa Catarina e também do Rio Grande do Sul. Possibilidade pequena, mas que existe entre quinta e a madrugada de sexta-feira. Muita coisa, né, Chay?
1: Bastante coisa, você vai atualizando tudo.
2: Vamos atualizando tudo para você aqui até a sexta-feira, porque tem mais mudança para o final de semana. Enquanto isso, em São Paulo, ainda tempo firme, nada de chuva. Aqui a preocupação é com a umidade relativa do ar. Vamos aí, ó, amanhecendo. O céu tá limpinho, nada de nuvens, ou seja, não teremos chuva, mas tem essa umidade relativa do ar que pode ficar entre 30% e 40% e calor de 27 graus. Você tá pra chamar de calor, ó.
1: Tá pra chamar de calor e aproveita para colocar roupa no varal hoje, porque o tempo vai virar lá no finalzinho da semana.
2: Muita mudança por aí.
1: Obrigado, Fernanda Carvalho. Até daqui a pouco. Valeu. Olha só, o período de estiagem, com tempo seco, pouca chuva, a gente sabe que ainda está no começo aqui no Sudeste, né? Só que já está preocupando técnicos e autoridades. Escuta essa que vem de São Paulo. Com 39% da capacidade, o sistema Cantareira, que é o maior manancial que abastece aqui a Grande São Paulo, vai operar a partir de hoje, 1º de julho, na faixa de alerta. A Sabesp, a companhia que distribui a água, vai ser obrigada a reduzir a captação para preservar esse reservatório. Então, para evitar uma escassez hídrica, a companhia foi autorizada a captar mais água de outro manancial, do Rio Paraíba do Sul, que abastece cidades de Minas Gerais, de São Paulo e também do Rio de Janeiro.
3: Essa é a terceira vez que a Sabesp vai captar mais água do Rio Paraíba do Sul desde a crise hídrica de 2014 e 2015, quando foi utilizado o volume morto do sistema Cantareira e houve o rodízio na distribuição de água. A diretora da SP Águas, agência reguladora paulista, explica que a Sabesp pediu para aumentar a cota retirada anual e que a decisão foi técnica.
4: O que houve foi uma autorização para que houvesse um aumento dessa cota de transposição, 162 para 268 hectômetros cúbicos. O que isso representa? Em média, a Sabesp poderia bombear 5 metros cúbicos por mês, passa a poder bombear pelo teto de 8,5 por mês. Então, em linhas gerais, é esse o aporte adicional de água
5: que eu tenho para a
3: Segundo a Agência Nacional de Águas, a Sabesp só deve começar a usar a cota suplementar a partir de setembro. A atualização é temporária e vai até o fim do ano. Esse gráfico mostra a evolução do volume útil do sistema Cantareira desde 1982. Ele mostra a dificuldade do reservatório se recuperar nos últimos anos e como ele bateu seu pior momento desde 2014.
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3: Marta Marcones é especialista em negócios hídricos. Ela afirma que a concessão é uma medida emergencial. Ela é uma medida...

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1: Estamos chegando, 5 horas e 50 minutos, é quarta-feira, alegria, alegria, quartou, dia nacional, conhecido dia nacional do sofá, do futebol. Seja bem-vindo ao mês de julho, que o primeiro amanhecer deste mês seja uma página em branco, cheia de novas oportunidades, que os próximos 31 dias tragam a leveza que a alma precisa e a força que os seus planos exigem. Vamos com tudo fazer de 2026 um dia maravilhoso. Completar o ano, um ano inesquecível. Então a gente segue, fazendo um mês inesquecível. E assim vamos, né? Que este mês traga respostas para as pessoas, para as nossas perguntas e muitas para o nosso coração. Que Deus já vá na frente, preparando o seu caminho e renovando a sua fé. Acredite, ainda há coisas lindas sendo preparadas para a sua vida e o semestre. Sejam bem-vindos. Saúde, paz e felicidade, gaúchos e gaúchas, de todas as querências.

0: 5:54.
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2: Tá na hora, tá na hora! Vamos que vamos! Sucesso! Aproveita, é quarta-feira, bom dia!

0: Rock'n'Rolls. A gente lembra, né, que na história das Copas, todas as Copas do mundo, Messi é o recordista.
1: 5 horas e 57 minutos.
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1: 6 horas em ponto. 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

0: Prezados amigos, rádio ouvintes, parceiros pela rede social de todas as manhãs, muito bom dia. Sejam todos muito bem-vindos. Agradecendo a Deus por estar vivo. Ah, todos os dias ao acordar temos muito a agradecer. Sorria para a vida, fazer o bem, semear a paz, a esperança. Hoje é 1º de julho. Ao acordar com saúde já temos muito a agradecer. Sentir o passar do vento. Valeu a pena ter nascido. Poder sair, fazer o que gosta, trabalhar, ganhar o pão nosso de cada dia, com o nosso trabalho, nosso suor, é um privilégio. Sejam todos muito bem-vindos. Neste momento de acolhimento, sinto-se acolhido. Momento de fé, de reflexão e agradecimento por um novo dia, um novo mês que começa e um ano que segue. Sejam todos muito bem-vindos. Abrace seu filho, beijo e desejo um ótimo dia. Cumprimento as pessoas ao seu redor e faça valer a pena. Que este primeiro amanhecer, prezados amigos, ouvintes, primeiro amanhecer de julho, seja maravilhoso, de muita paz, muita energia positiva. Que este novo mês traga respostas para as nossas perguntas e muita paz ao nosso coração. Que Deus já vá preparando na frente, preparando o nosso caminho, aí renovando a nossa fé, fazendo-nos acreditar ainda a coisas lindas sendo preparadas para a nossa vida, para a sua vida, para todos nós, nesse novo semestre que se inicia. Sejam todos muito bem-vindos, prezados radio-ouvintes, ao programa Aurora com Deus desta segunda-feira.
1: Este um leproso, tendo se aproximado, adorou, dizendo: Senhor, se quiser.
0: Prezados amigos, eu acho que não, tudo que eu falei não saiu no ar, né? Mas nós temos que agradecer a Deus por tudo que temos, tudo que somos. Sejam bem-vindos, sinto-se todos acolhidos neste dia maravilhoso.
1: Deus, oito. Ora, descendo ele do monte, grandes multidões o seguiram. E este leproso, tendo se aproximado, adorou, dizendo: Senhor, se quiseres, podes purificar-me. E Jesus, estendendo a mão, tocou-lhe, dizendo: Quero, fica limpo. Imediatamente, ele ficou limpo da sua lepra. Disse-lhe então Jesus: Olha, não digas a ninguém, mas vai mostrar-te ao sacerdote e fazer a oferta que Moisés ordenou, para servir de testemunho ao povo. Tendo Jesus entrado em Cafarnaum, apresentou-se-lhe um centurião implorando: Senhor, meu criado jaz em casa de cama, paralítico, sofrendo horrivelmente. Jesus lhe disse: Eu irei curar. Mas o centurião respondeu:
0: Oi,
1: Senhor, não sou digno de que
0: oi
1: a casa, mas apenas monta com uma palavra e o meu rapaz será
0: salvo. Oi,
1: pois também eu sou homem sujeito à autoridade, tenho soldados às minhas ordens, e digo a este: vai, e ele vai, e a outro: vem, e ele vem, e ao meu servo: faz isto, e ele faz. Ouvindo isto, admirou-se Jesus e disse aos que o seguiam: Em verdade vos afirmo que nem mesmo em Israel achei fé como esta. Digo-vos que muitos virão do Oriente e do Ocidente e tomarão lugares à mesa com Abraão, Isaac e Jacó no reino dos céus, ao passo que os filhos do reino serão lançados para fora nas trevas. Ali haverá choro e ranger de dentes. Então disse Jesus ao centurião: Vai-te e seja feito conforme a tua fé. E naquela mesma hora, o servo foi curado.
2: Oi, Carol, bom dia pra ti, pro Josmar.
1: Tendo Jesus chegado à casa de Pedro, viu a sogra deste acamada e ardendo em febre. Mas Jesus tomou-a pela mão e a febre a deixou. Ela se levantou e passou a servi-lo.
3: chegaram tarde. Trouxeram-lhe muitos endemoniados, e ele, meramente com a palavra, expeliu os espíritos e curou todos os que estavam doentes, para que se cumprisse o que fora dito por intermédio do profeta Isaías. Ele mesmo tomou as nossas enfermidades e carregou com as nossas doenças.
4: Ontem a gente falou sobre...
3: Vendo Jesus muita gente ao seu redor, ordenou que passassem para outra margem. Então, aproximando-se dele, um escriba disse-lhe:

0: mestre. Seguir te-ei para onde quer que fores.
1: Mas Jesus lhe respondeu: as raposas lhe foram dadas, e as aves do céu. Mas o filho do homem não tem onde reclinar a cabeça. E outro dos discípulos lhe disse: Senhor, permite-me primeiro sepultar meu pai. Replicou-lhe, porém, Jesus: segue-me e deixa os mortos sepultar os seus próprios mortos. Então, entrando ele no barco, seus discípulos o seguiram. E eis que sobreveio no mar uma grande tempestade, de sorte que o barco era varrido pelas ondas. Entretanto, Jesus dormia. Mas os discípulos vieram acordá-lo, clamando: Senhor, salva-nos, perecemos. Perguntou-lhes então Jesus: por que sois tímidos, homens de pequena fé? Levantando-se, repreendeu os ventos e o mar. Maravilharam-se os homens, dizendo: quem é este que até os ventos e o mar lhe obedecem? Tendo ele chegado à outra margem, à terra dos gadarenos, vieram-lhe ao encontro dois endemoniados saindo dentre os sepulcros, e a tal ponto furiosos que ninguém podia passar por aquele caminho. E eis que gritaram: Deus, filho de Deus, vieste aqui atormentar-nos antes de tempo. Ora, andava pastando, não longe deles, uma grande manada de porcos. Então os demônios lhe rogavam: se nos esperes, manda-nos para a manada de porcos. Pois ide, ordenou-lhes Jesus. Ele saindo, passaram para os campos, e eis que toda a manada se vestia e despertava a baixa para dentro do mar, e as águas pereceram. Fugiram os porqueiros, e chegando à cidade, contaram todas estas coisas e o que acontecera aos endemoniados. Então, a cidade toda saiu para encontrar-se com Jesus. E vendo-o, e rogaram que se retirasse da terra deles.
2: Vai então abrindo a janela da terra de Branca. Hoje, o nosso pastor, o Porto Alegre, a minha mãe vai envelhecer. Mas eu não te espero. 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

Oi. Oi. Tava antes o telefone mudo, tive que recomeçar ele, reiniciar. Pois é, eu tive que recomeçar. Quando eu falo, sai no ar? Não. A minha voz, quando agora, por exemplo, tá escutando do rádio também? Ué. Tudo que eu falo? Porque eu tô... Não, eu tô falando agora. Não, eu tô... Tá, isso na voz quando tá o microfone ligado. Mas agora tô falando... Agora tu tá escutando no ar? Só a música ou a minha voz? Agora, nesse momento?

0: Prezados amigos, ouvintes da Ferrabras, um dia maravilhoso, de muita paz, muita energia, sorria para a vida. Vamos nós, todos nós, nesse momento, agradecer a Deus, a audiência, por tudo que temos. O programa volta amanhã às 6 horas. Para hoje, pedimos a intercessão da Nossa Virgem Maria, junto ao Deus nosso Pai, para que o nosso dia seja repleto de alegria, de entusiasmo, de superação. Que assim seja, ó Virgem Mãe. Cada oportunidade que nós sejamos felizes, sempre, sempre na voz e na alegria do Senhor. Tenhamos um dia maravilhoso, que nossa Virgem abençoe cada lar, cada família, que assim seja o nosso dia repleto de oportunidades, ó Virgem Mãe.
1: Bendita é o fruto do vosso ventre, Santa Maria, Mãe de Deus, rogai por nós, pecadores, agora e na hora de nossa morte. Amém. Que desça sobre você, sobre nossos filhos, sobre nossas famílias, a bênção de Deus Todo-Poderoso, Pai,
0: e agora, guri, bom dia. E agora tá ou não? Não, né? Sabe por que que tava? Alguém abriu mais duas janelas no site. E tava fraco daí a música, tava no terceiro e quarto já. Eu acho que é isso, né? Agora não tá saindo. Tudo bem. Tá bom, então tá bom. Valeu, obrigado. Agora não está saindo no ar.

Estamos chegando, estamos chegando para tratar os animais. Bom dia, todo dia eu. Que barbaridade.

0: de Amazonas, mais cedo eu também conversei com os agentes da EBTC, Companies Task Force Engine Company. A segurança de atendimento, nesse momento, o corpo é o único acidente envolvendo um veículo que acabou batendo em pontos de capaz na rua. Este pode se ter no nome das ruas, próximas, é menor ser que tudo que pode ser visto. Tem muita presença no lado, se não me pede muito, na fila de armas de
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2: É isso mesmo, bom dia.

0: E tá entrando outra rádio na voz, porque tá mais alta a outra rádio que a tua. Pra mim aqui, né?
1: É, e assim a gente vai, bom dia, quero saudar a todos e todos nesta quarta-feira de trabalho, quarta-feira, pessoal aí em casa, o pessoal se virando, né? Vamos agradecendo a Deus, a audiência, a companhia de todos, e assim a gente vai. Tempo para hoje na Cidade das Rosas. Ah, o tempo para hoje promete sol com aumento de nuvens de manhã, pancadas de chuva no fim da manhã e à tarde. É, e a noite temporal, mas que barbaridade, isso não é nada bom então, nada bom, meu amigo, minha amiga. E assim a gente vai tocando. Quero saudar a todos e todas, temos alguns probleminhas no rádio aqui hoje, né? Acontece, né, gente? Acontece. Então vamos ver se corrigimos aos poucos e a vida que segue, né? É, a vida que segue. Meu amigo, hoje é um dia maravilhoso, de muita paz, muita alegria, e assim a gente vai, tocando e tocando. Bom dia! A gente vai logo com música, né? E mandar uma alegria para todos, mandar um alô lá pro meu amigo Leonel Miranda, pessoal em casa, o pessoal no trabalho, pessoal se virando. E a gente vai com a música e vamos tentar corrigir e depois voltamos tudo normal. 6 horas e 19 minutos. Um ótimo dia, uma ótima quarta-feira a todos.
2: Um ótimo dia, uma ótima quarta-feira a todos. 7 horas, 6 horas.

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Eu tenho que fazer isso.

0: 23 minutos. 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
1: 6:27. 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
2: Terra Brasa FM, bom dia, meu amigo, minha amiga, obrigado, obrigado, obrigado, e assim a gente vai tocando, tocando, tocando, né? Pessoal em casa, o pessoal no trabalho, o pessoal se virando aí. Então a gente vai com alegria, de entusiasmo, todos os dias. Agora nós estamos aqui no programa Bom Dia Sapiranga. Quero pedir desculpa por alguns probleminhas que a gente tem, né? Então hoje tá, técnicos, né? Leonir aí, um abraço, bom dia, o Pedrinho Pereira, Leidia Saúla, Isanete Machado, bom dia. Vamos lá. Aos poucos nós vamos aqui, né? Mas que tal? Aqui nós queremos mandar um alô aí pro pessoal. O Paulo Fão, um abraço. O Gildo, bom dia, vamos que vamos. Gilda Marlene, o João Taborda, bom dia. Aí pessoas que estão ligadas com a gente, né? Não dá para parar. Não dá para parar. E assim nós vamos. Agora nós vamos lá. Pessoas ligadas com a gente, né? Sempre estão todas as manhãs nos ajudam. Nos ajuda a trazer o programa. Nos ajudam o pessoal aí em casa, o pessoal no trabalho, o pessoal se preparando, mais uma jornada. E assim nós vamos, né? E assim nós vamos. Porque nós não podemos parar. O Vianney Schaefer, a dona Vianney Lola Schaefer, bom dia. O Leonelson Miranda, um abraço, uma ótima quinta-feira. Elisete Gonçalves, bom dia. Ivanor Dias, bom dia. A Yara Matos, Roberto Santos. Pessoas que estão junto com a gente, né? Sempre, sempre com a gente. O Osmar da Silva, Marlene Petri, bom dia. O Marquinhos Harfi. E assim nós vamos. Copa do Mundo que segue, né? Aqui a Tom Vanessa da Rosa assim, bom dia, tô aqui em Igrejinha, na escuta com aquele chimarrão, coisa boa, né? Mas que tal? Um abraço aí para vocês em Igrejinha, tudo de bom, esse povo maravilhoso. E assim nós vamos, né? Tocando a vida por diante. Quero mandar um abraço aí para todo o pessoal. Eita, coisa bem boa, né? Agora nós vamos que vamos. Sabe que esse final de semana vai ter baile, né? Ah, vai ter baile? Uhum. Vai ter baile na Sociedade 30 de Novembro. Vai ter baile. Então vamos lá.
3: Olá, galerinha linda. Eu, Verinha Prussiano, passando novamente aqui na Rádio Ferrabras, a rádio mais ouvida da cidade. Convido a todos vocês para, neste próximo sábado, na Sociedade 30 de Novembro, início às 3 horas da tarde, às 19 horas da noite, junto aos palcos, cantando e animando e fazendo aquele grande bailão, como sempre, todos os sábados. Bora lá dançar e se divertir com o musical Balance de Dois Irmãos. Todos vocês são meus convidados. Aquele beijo no coração e aquele forte abraço. Tchau, tchau, gente. Até sábado com Balance de Dois Irmãos.
2: É isso aí, né? Então, o pessoal aí, o Balance de Dois Irmãos, aqui no Sociedade 30 de Novembro. Momento importante, né? Sabe quem é que tem festa também? A comunidade da Santa Fé, né?
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2: Você vê aí no Santa Fé, daí vai ter a festa da colônia na Picada São Jacó, vai ter tanta coisa boa, bonita, né? E assim nós vamos. 6:31.

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É, e o Brasil então pega a Noruega domingo pela Copa do Mundo. E a França despachou o adversário. Rapaz, a França, vou te contar, né? Com dois gols de Mbappé de novo. Aí tá que tá, né? Daí tem a Argentina, que vem aí também, grandes times, né? Mas, e tem o Brasil. A trancos e barrancos nós vamos indo. E aí, se deixar, nós vamos chegando, né? Ah, vamos chegando. O Brasil é assim, né? Vamos chegando. E assim nós vamos conseguindo. Hoje é quarta-feira, o pessoal em casa, o pessoal no trabalho. Bom dia. Ah, nós vamos ver aqui. Vamos ver aqui. Região prepara proposta conjunta para destravar concessão do bloco 1 das rodovias. Coisa boa. Corsã amplia tarifa social e reajusta contas de até de água no Rio Grande do Sul a partir desta quarta-feira. É, então tá. Tarifa social trará redução de até 50%, mas será acompanhada de reajuste aos usuários que não se enquadram nos critérios. A partir desta quarta-feira, as tarifas de água e esgoto da Corsã passam a contar com reajustes acordados entre a Companhia Sul-Rio-Grandense e a Agência Estadual de Regulação de Serviços Públicos Delegados do Rio Grande do Sul, AGERS. Então, isso aqui é a agência do Rio Grande do Sul, não é federal, é do estado do Rio Grande do Sul. Só para deixar claro, né? Nas cidades reguladas pela agência, a Jergs, as faturas terão 50% de desconto a certos grupos sociais e acréscimo de 5,76% para outros, ambas sentidas a partir dos vencimentos em agosto. Então, nós vamos pagar 5,76. E aí, quem é da tarifa social vai receber 50% a menos. Então, tem que haver uma fiscalização, acompanhar tudo que tem, para que, de fato, a tarifa social seja para aqueles que tenham direito no CadÚnico, cadastro único, as famílias inscritas. E ver se aqueles que estão inscritos no cadastro único, de fato, merecem estar inscritos. Porque tem muita gente malandra, né, em todas as situações. Aqui diz o seguinte: a queda no valor integra a iniciativa da tarifa social. Nestes casos, famílias inscritas no CadÚnico que recebem o benefício de prestação continuada, BPC, e que possuam entre seus integrantes pessoas com deficiência ou idosos acima dos 65 anos, que não têm meios próprios de subsistência. São contemplados desde que não consumam mais de 15 metros cúbicos de água por mês. Para o restante dos usuários, haverá um acréscimo na busca por um equilíbrio econômico e financeiro. A Corsã vai atuar de forma proativa para localizar quem tem direito ao benefício e garantir que nenhuma família em situação de vulnerabilidade deixe de acessá-lo por falta de informações ou por inconsistências cadastrais, afirma Cíntia Kowalski, gerente de relações institucionais da Corsã, sobre a movimentação feita pela companhia. Ferrabras FM. No estado, são 317 municípios são atendidos pela Corsã, mas apenas 245 possuem convênio com a Jergs. Para este grupo menor, as medidas possam valer e serão sentidas já nos vencimentos de agosto. O benefício atinge cerca de 240 mil famílias inscritas no CadÚnico, mas a proposta almeja alcançar um total de 615 mil núcleos familiares, aproximadamente 2 milhões de pessoas, respeitando apenas um imóvel por CPF. Informações na Ferrabras FM. Pode nevar em Gramado nos próximos dias? Pois é, com esse El Niño, pode. Denúncia não se confirmou. Busca por corpos da família Aguiar é encerrada em Canoas sem encontrar vestígio dos corpos. Após a morte do intérprete histórico, Gramado procura novo Papai Noel para o Natal deste ano, Natal Luz. É, que tal eu ir lá e me inscrever, né? Retirada de 424 mil reais do fundo da pessoa idosa gera impasse entre prefeitura e conselho. Ferrabras FM.
Movimentação financeira aconteceu entre os meses de março e junho de 2025. A retirada de 424.800 reais do Fundo Municipal da Pessoa Idosa por parte da Prefeitura de Novo Hamburgo está sendo questionado pelo Conselho Municipal dos Direitos da Cidadania e Pessoa Idosa. Segundo o presidente do Conselho, Leni Camargo, FIC, a movimentação aconteceu entre os meses de março e junho. Eles, prefeitura, não têm legitimidade para movimentar os recursos. É como? A prefeitura foi lá e pegou o dinheiro. 6:36. Ferrabras FM. Bom dia, meu amigo. Você que está em casa, você que está no trabalho, bom dia. Vamos junto com a canção bem sertaneja? Vamos. Hoje é quarta-feira, o dia faceiro, eco, o pessoal aí em casa, o pessoal aí se virando, e assim nós vamos. Vamos escutar uma música hoje, para logo cedo, semeia a semente do amor e viva feliz.

E alô, meu amigo. E alô, meu amigo, vamos que vamos. É, e assim nós vamos tocando a vida por diante, e assim nós vamos, Ferra Brás FM, saudando a todos e todos, e assim nós vamos tocando a vida. Então, você que está em casa, você que está no trabalho, bom dia, manchete do GZH. Fim da escala 6x1, após mais de um mês, parada, PEC pode avançar. A PEC pode avançar no Senado a partir desta quarta-feira. Comitiva terá encontro com o presidente da casa, Davi Alcolumbre, para acelerar a tramitação da matéria. No mesmo dia, plenário terá sessão temática de debates. É, então hoje está parada, depois de um mês no Senado, foi aprovado na Câmara. E a escala 6x1 estava parada. Vamos ver o que vai acontecer. Ferra Brás FM. Vamos lá. Governo federal inicia retirada de subsídios aos combustíveis a partir desta quarta-feira. Decisão foi possível após queda no preço internacional do petróleo em razão do fim do conflito entre Estados Unidos e Irã. Petrobras anunciou redução proporcional no valor do diesel. A queda recente no preço do petróleo fez o governo federal anunciar nesta terça-feira o início da retirada gradual dos subsídios criados para conter a alta dos combustíveis por causa da guerra dos Estados Unidos e Israel contra o Irã. A primeira medida será o fim da subvenção de 35 centavos por litro do diesel, que deixa de valer a partir desta quarta-feira, dia 1º. Segundo o ministro da Fazenda, Dário Durigan, a decisão foi possível porque o preço internacional do petróleo voltou a patamares próximos aos registrados antes da crise no Oriente Médio, reduzindo a necessidade de manter medidas emergenciais, pois o barril do petróleo tipo Brent voltou a ser negociado em torno de 70 dólares. Bom, né? Estamos retirando a subvenção de 0,35 centavos por litro de diesel a partir de hoje, dia 1º. Não vamos parar por aqui. Estamos em avaliação da outra subvenção do diesel, que é de 1,12, e, em especial, também da gasolina de 0,44. O ministro explicou que a equipe econômica acompanha diariamente a evolução do preço do petróleo e dos combustíveis no mercado interno para decidir quando os demais incentivos poderão ser retirados. Ferra Brás FM. Petrobras reduz preço na mesma medida. Em paralelo, a Petrobras anunciou uma redução de 0,3515 por litro de diesel de uso rodoviário. A medida cobre a suspensão do subsídio. Dessa forma, os preços de venda do óleo diesel e a de uso rodoviário da Petrobras para as distribuidoras permanecerão inalteradas, com o valor médio de R$ 3,30 por litro, diz a estatal. Neste primeiro momento, apenas a subvenção de 35 por litro do diesel será encerrada. Os demais benefícios continuam em vigor. Ferra Brás FM, está lá em GZH. Você que está em casa, você que está no trabalho, bom dia. Quero mandar um alô para o Hélio Tormes. Bom dia, meu amigo. É, e assim a gente vai, né? E assim a gente vai. Tocando. 6 horas e 43 minutos, Ferra Brás FM. No dia que eu saí de casa, hoje é dia da vacinação BCG. As mães sabem cada dia, cada instante, cada momento do que os filhos precisam. Não deixe de vacinar. Bom dia.

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1: 6:47.
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0: 6:49. 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
5: São 6:49. Bom dia, Sapiranga. O pessoal deixando o filho na creche, educação infantil. Mais um dia maravilhoso. Bom dia. É, não dá pra parar, né? Não dá pra parar. E assim nós vamos. O dia seja abençoado para todos e todas, né? Onde quer que esteja. E assim vamos nós. Bom dia. Mas que tal? A Rosinete Minkel, bom dia. O Rose Assunção, bom dia. Agora cantando para o nosso povo, vamos embora. Benedicção Zambuja, 6:50.

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3: 6:54.
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5: Bom dia, Sapiranga! E assim nós vamos, tocando. Sapiranga, Cidade das Rosas, do Voo Livre, nosso amigo Dorli. Um abraço, Dorli. Bom dia, Dorli D'Ambros. Obrigado. Bom dia. O Teoclésio Gripo, o Teoclésio Lorenzo, o Dário. Bom dia. O Mauri Schorn, bom dia. Pessoas ligadas com a gente, obrigado pela companhia. Sapiranga, Cidade das Rosas, do Voo Livre. Que o mês de julho seja um mês abençoado, né? Abençoado. Que este mês novo traga respostas para as nossas perguntas e muita paz ao nosso coração. Que Deus vá na frente, preparando o seu caminho e renovando a sua fé. Acredite, ainda há coisas lindas sendo preparadas para a sua vida neste semestre que se inicia hoje. O programa é Bom Dia Sapiranga. Manchete do jornal NH. Julho inicia sob... Zero hora. Julho inicia sob alerta e termina com chuva acima da média. Meu amigo. Grande perigo de tempestades no mês de julho. O El Niño chegou, mas que barbaridade. Com golaço, México vence e o Equador por 2-0 e avança nas oitavas. Desse jeito. Estrelas brilham na Copa do Mundo. É verdade. Vamos lá. Terra Brás FM, bom dia. E assim nós vamos, né? Entenda por que redes sociais do governo do estado e polícia civil serão suspensas na internet. Medida passa a valer entre sexta, dia 3, e sábado, 4. A partir deste sábado, dia 4, os perfis do governo do estado serão desativados nas plataformas digitais. A medida é temporária e atende à legislação eleitoral, permanecendo em vigor até o término das eleições de outubro. Ou seja, as redes serão ativadas novamente apenas após o segundo turno, que ocorrerá no dia 25 de outubro. A providência determinada pela Lei 9504 de 1997, conhecida como Lei das Eleições, serão afetados os perfis do Instagram, Facebook, X, TikTok, YouTube e Stand. O Estado comunicou que contas temporárias serão mantidas no Instagram e Facebook. Terra Brás FM, 6:57. O programa é Bom Dia Sapiranga. Eleição para o Congresso precisa de maior atenção do eleitor, com certeza, né? Está lá no editorial do grupo RBS, mas eu tenho colocado todos os dias refletir, ler, conhecer, estudar e fazer as suas escolhas com a razão, para não se arrepender depois, né? É isso aí. Bom dia, meu amigo, minha amiga. Nós vamos ficando... Vamos tocar. 6:58. Agora, entregamos na mão de Deus, né? Tudo na mão de Deus. O dia seja repleto de alegria, de sucesso, de trabalho e oportunidade a todos e todas. 6:58. que abençoe os trabalhadores, empreendedores e toda a nossa comunidade e todo o nosso país.

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1: 7:01.
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1: 7:04.

0: Ferra Brás FM, bom dia! Quero mandar um alô para todos meus amigos. Hoje é quarta-feira, Dia Nacional do Sofá, do futebol. É, futebol não temos brasileiro, né? Não temos. 1º de julho, no calendário, dia da vacinação BCG, início do julho amarelo, hepatites virais, de 1º a 31. Início do julho verde, câncer de cabeça e pescoço, de 1º a 31. Dia Mundial das Bibliotecas, muito bem. E Dia Mundial da Arquitetura, Dia do Santo Arão, Arão, e Dia de Internacional do Reggae. Muito bem, meu amigo, minha amiga. Obrigado, obrigado, obrigado. Sapiranga, Cidade das Rosas, do Voo Livre. A nossa amiga Clotilde Jung, bom dia. O Vanderlei, bom dia. Todo esse povo aí. Ah, o Ismael chegando no trailer, ele e a Marida, daqui a pouquinho, aquele lanche fresquinho, popular, maravilhoso, preço popular. 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Bom dia, Ferrabras FM, Ferrabras, e assim a gente vai tocando, tocando, tocando. Bom dia, Sapiranga, nossa terra, nossa gente, bom dia, e assim vamos, né? E assim vamos. Bom dia, meu amigo, minha amiga. Eco, eco, meu amigo, minha amiga. Obrigado, obrigado, obrigado. Ferrabras FM. Bom, vamos lá, né? Vamos lá. Vamos cantar? Vamos cantar. Vamos cantar. Amor aos passarinhos, uma linda canção. O pessoal começando mais um mês de julho, reta final de 15 dias, féria escolar, bom dia, comunidade escolar. Amor aos passarinhos, cantam Teixeirinha. Meu amigo Abelar, bom dia também. Seu Antônio Darcy, o Darcy Souza, o pescador, o Ivair, bom dia. A Lourdes, ô Lourdes, bom dia. Tantas Lourdes, né? Ontem eu fui atacada. É eu? É a senhora, dona Lourdes. Tudo de bom, vamos que vamos. É um bem, né? Tantas Lourdes, bom dia.
1: Pássaros gorjeiam e fazem a reprodução.

Terra Brás FM, bom dia! Meu amigo, minha amiga, obrigado pela parceria, obrigado pela companhia. O Enio Guter, lá em Cristal do Sul, tranquilo, por demais, faceiro, bom dia. A Eva de Fátima Cavalheiro, também é cristalense, né? Ah, não, o Luiz Cavalheiro, a Eva, acho que é de Siberi, né? Natural aí. O Luiz Cavalheiro, tranquilo, dona Eva, bom dia, todo o pessoal faceiro. E assim nós vamos. Um abraço para todo o pessoal. Ligados com a gente, não dá para parar. Não dá para parar. O pessoal em casa, o pessoal no trabalho, o pessoal se virando, né? Se virando. Não dá para parar. Agora nós vamos mandar um alô aí para o pessoal aí do. Vamos ver qual é a música que eu escolhi. Ah, 712, Clarinadas. Bom dia, uma música muito bonita. Tá certo? Bom dia. Irmar Rodrigues.

Terra Brasa FM, bom dia! E assim a gente vai, né? Tocando, tocando, tocando. E não dá para parar, né? Não dá para parar. Sapiranga, Cidade das Rosas, do Voo Livre. Nossa terra, nossa gente. Falei das festas, né? Falei das festas, né? Que todo mundo tem festa, pessoal faceiro, contente e feliz. E aí, né? Nós temos aí, né? Tocando, tocando, tocando. E aí a gente escutando o Festa da Colônia, do Clécio Gripa, pôs, né? Do Clécio Gripa pôs aí a Festa da Colônia. Vamos ver onde é que tá aqui. Eu tenho que localizar. A Festa da Colônia primeiro, né? Eco, Ferrabras FM, para mim convidar o pessoal, né? Como é que eu vou fazer, né? Como é que eu vou fazer o convite? Que barbaridade, que barbaridade. Vamos ver se achamos. Vamos ver se achamos aqui. Que barbaridade. Ah, tá aqui. Festa da Colônia no dia 5 de julho. Terá almoço. Às 11h30 inicia o almoço. Aí será na Picada São Jacó, em Sapiranga. O valor do cartão para o almoço antecipado é R$ 70, 80 na hora. Você foi o tempo de festa barata. É quase igual o preço do Pouso Novo, né? O almoço. Pois é. Aí o pessoal, né? Será churrasco, aipim, massa, molho, cuca, maionese, saladas diversas. E o churrasco. Lá na festa, mas que tal? Venda de cartão antecipado 995 10 74 58 com a Leila. Muito bem, comunidade de São Jacó. Festa domingo, vai lá, faz a festa. Vamos que vamos, né? E assim vai, e assim vai, né? E o Coline, Eco, e aí quem é que toca? Onde é que tá? Pois é, agora a gente vai fazer o quê aqui? Vamos lá, tá bom, domingo então, festa da colônia. Vamos que vamos. Traga sua família e amigos para celebrar a comunidade São Jacó. Picada São Jacó, bom dia. Mandar um alô aí para todo o pessoal. Ah, nós temos aqui Festa da Colônia. Mês de julho começa, é o mês do colono, né? Dia 25 é mês do colono. Então, muitas atividades, muitas atrações, o pessoal aí se preparando. Mês de julho, então, começa as atividades coloniais. E aí o agricultor também começa a preparar a terra, plantando as safras de inverno. Já estão plantando, já estão plantado trigo, aveia e tantas outras coisas, né? Mas, aí, mês de julho também, o pessoal preparando a terra, cuidando e tal, para a safra de verão, né? Já começa os preparativos do milho, plantar no cedo e tal. E aí você é colono, né? Os produtos coloniais, aí o tio e sobrinho, mais ou menos assim. 7h19.

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0: 7:22. 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
0: 7:24.
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4: Ferrabrás FM, bom dia! É, e assim a gente vai, né? São 7:25. A gente agradecendo a Deus, a audiência e a todos. Vamos lá. Trump ganha mais de US$1 bilhão com moedas de sicromania. Não, sicromania é nada. É, Trump com criptomoedas, desde que assumiu seu segundo mandato. Vamos lá. 1º de julho atualizada às 3:13 da manhã. O relatório mostra lucro bilionário de Trump com criptomoedas e expõe a corrupção do sistema político estadunidense. O presidente dos Estados Unidos, Donald Trump, lucrou mais de US$1 bilhão com criptomoedas em seu primeiro ano de volta à Casa Branca, segundo o relatório financeiro obrigatório referente a 2025. De acordo com o BBC, o documento de 927 páginas revela que os ganhos com ativos digitais passaram a superar com ampla margem as receitas tradicionais de seus empreendimentos imobiliários e clubes de golfe. A apuração da BBC, assinada pelo repórter Kali Hans Peter e Peter Junskins, aponta que Donald Trump declarou 635 milhões

por filhos de Steven, enviado especial do governo norte-americano. A divulgação reforça o peso crescente do setor cripto na fortuna do atual presidente dos Estados Unidos. A Casa Branca negou que exista conflito de interesses ou que Trump esteja lucrando com o cargo. A vice-secretária da imprensa, Ana Kelly, afirmou que o presidente transformou os Estados Unidos na capital mundial das criptomoedas e declarou: "Nem o presidente nem a sua família jamais se envolveram ou jamais se envolverão em conflitos de interesse." Kelly também criticou a abertura sobre os negócios do presidente. "Todas as ações do presidente Trump e de sua administração tomadas da melhor interesse do povo americano. E quaisquer supostos repórteres que afirmem o contrário estão reciclando a mesma narrativa falsa desgastada pelos que os democratas e a grande mídia vem propagando há uma década", disse. O próprio Trump já ressaltou que não está submetido às leis federais de conflitos de interesse. Antes de se aproximar da indústria cripto, o presidente havia feito críticas públicas ao setor, chegando a chamar o criptomoeda de fraude e de desastre iminente. A declaração financeira mostra uma mudança expressiva no perfil de receitas do republicano. Em 2024, Trump havia informado renda superior a 600 milhões. No relatório mais recente, os ganhos com criptomoedas aparecem em patamar muito acima do faturamento de negócios que historicamente sustentaram a sua marca pública. E assim vai. Meu Deus. Meu amigo. Não escapa ninguém hoje em dia, né? Ninguém. Ferrabras FM. Vamos lá. Ministro Mendonça do STF vai enviar à PGR pedido para investigar financiamento de filmes sobre Bolsonaro nesta semana. Pressão teve que fazer, né? Michele Bolsonaro rejeita apoiar campanha de Flávio e amplia o racha. Michele deixa o comando do PL, mulher em meio a racha aberto com Flávio Bolsonaro. Ferrabras FM. Vamos lá. Vamos lá. Meu amigo, minha amiga. Suprema Corte dos Estados Unidos barra decreto de Trump sobre cidadania americana. Não queria que os filhos de imigrantes se fossem americanos. Não adiantou. Vai prevalecer a lei. A guerra contra o Irã terminou em humilhação para os Estados Unidos, diz Chico Teixeira. Ferrabras FM. E assim vai, né? E assim vai. Tocando, tocando. Valdemar divide comando do PL Mulher após saída de Michele. Valdemar Costa Neto diz que cada estado terá sua coordenação do PL Mulher e que o modelo de direção nacional será deixado de lado. 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Brasil e Venezuela são um só país, diz Múcio, ao reforçar apoio da reconstrução após terremotos. Ministro da Defesa visita Caracas, coordena ações de reconstrução após terremoto e diz que o governo brasileiro ampliará a cooperação humanitária com o país. Todos têm que ajudar, né? Imagina, ontem aquela cena, caixões empilhados, né? Que loucura. 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Quero mandar um alô aí para meus amigos, onde quer que esteja. Você que curtiu a música gaúcha, agora vem a música sertaneja, hoje é quarta-feira. Quero mandar um alô para todo o pessoal aí. Rosane de la Justina, bom dia. Obrigado. O Erno Wolfenbeck, bom dia. A Nedir Almeida, grande Nedir Almeida. Obrigado, Nedir. Bom dia. O Paulo Renato, bom dia. Pessoas ligadas com a gente, rapaz. Bastante gente ligada com a gente. Agora nós vamos cantar uma canção. Ah, aquele café bem passado no trilho de Ismael já tá lá. Maravilhoso. 7h31. Pessoal passando, aquele lanche fresquinho, popular, maravilhoso. Bom dia. Todo o pessoal faceiro. Faceiro por demais. Ferrabras FM. E hoje, todo o pessoal faceiro, bom dia. A dama do vestido.

Ferra Brasa FM, são 7 horas 35 minutos. É, o pessoal não para, Sapiranga não para. Nossa terra, você curtiu o Barreirito. E assim a gente vai tocando, tocando, tocando. E assim vai, né? E assim vai. Nós temos aí um problema, né, para resolver e não estamos conseguindo resolver, que é microfones. Pois é, vai fazer o quê, né? Que barbaridade. Meu amigo, minha amiga, obrigado pela companhia. Sapiranga não para, nossa terra, nossa gente. Bom dia. E assim vamos, Sapiranga, cidade das rosas, do voo livre. Nossa terra, nossa gente, povo trabalhador. Cada um e cada uma onde estiver, sorria para a vida, né? Sapiranga, cidade das rosas e do voo livre. Sempre, sempre a gente não para. Vamos tocando, vamos tocando. E agora nós vamos com a canção. Vamos com canção? Vamos com canção. Ah, o pessoal que está aí, onde quer que esteja, nós temos a parceria da Ótica Atacadão, qualidade e estilo para toda a família. 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E a gente tá tocando aqui, ó. Vai tocando, tocando, tocando. 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Ferrabras FM, você chega aí, quero mandar um alô para todo o pessoal. 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Bom dia! 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Muito bem! Muito bem! E assim a gente vai, né? Vamos que vamos. Dele que te dele. Sapiranga não para. Nossa terra, nossa gente, povo trabalhador. Muito eco. E assim nós vamos, né? E assim nós vamos. Meu amigo, minha amiga, a gente vai com uma canção muito bonita que mata um tempo de saudade daquele tempo lá da roça, lá distante, né? Muito distante. Aí eu quero trazer para você uma canção, mas sempre a canção que a gente traz um histórico na moda, né? A moda sertaneja, ela sempre traz um histórico. Um histórico lá longínquo, né? Aí você lembra quando tinha dia da vacinação da BCG? Ah, não lembra? Dia começa hoje, né? É, hoje é o dia. Lembra da BCG? Que surgiu para salvar a vida de muita gente. O que que é a vacinação BCG? Vamos lá, vamos lá. O dia da vacinação BCG é celebrado anualmente em 1º de julho. A data marca o anúncio da criação do imunizante em 1921 e serve como importante alerta do Ministério da Saúde e da Secretaria Estadual de Saúde do Rio Grande do Sul sobre a prevenção da tuberculose.
O que previne, protege a vacina BCG, protege contra as formas mais graves de tuberculose, como a miliar e a meningite tuberculosa. O público-alvo são crianças ao nascer, dose única, pode ser aplicada em menores de 5 anos até em menores de 5 anos. Até 4 anos, 11 meses e 29 dias, caso não tenham tomado ao nascer. Como tomar? É administrada por via intradérmica no braço direito, deixando a famosa marquinha. Onde encontrar? Está disponível na rede pública de saúde, nas unidades básicas de saúde UBS. Por que a data é lembrada? Criada pelos cientistas franceses Léo Calmette e Alphonse Gerling, a sigla BCG significa Bacilo de Calmette-Guerin. No Brasil, a vacina é utilizada desde 1927 e é fundamental para salvar vidas infantis, sendo uma das primeiras picadas que o bebê recebe. Para verificar o cronograma específico da aplicação em Sapiranga, a melhor opção é consultar o calendário de imunização local fornecido pela Prefeitura Municipal ou buscar a unidade básica de saúde mais próxima de sua residência. Lista os documentos necessários. Leva lá. Ajudar a encontrar endereços e muito mais. 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Aí eu lembro que a gente fez BCG lá nos anos 70, né? É, nós somos protegidos. Rapaz, aquela gurizada, todo mundo numa fila. E aí, o aparelho de vacina era uma pistola. Todo mundo com a mesma, né? Hoje em dia, não. Cada um com a sua agulha, cada um com o seu aparelho, com todo o cuidado. 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Obrigado, meu amigo. E por que que eu disse que essa canção é muito bonita e diz algo interessante? Porque aquela parede, tu lembra daquela parede? O pessoal anotava com carvão. É, carvão mesmo. Para botar o pessoal lá na. O pessoal chegava. E botavam lá escrevendo, às vezes errado, nossos pais, nossas mães, que eram nossos primeiros professores, né? Porque até os anos 70, o Brasil tinha, vou te contar, uma dificuldade enorme de alfabetização. E ainda continua tendo, temos problema, né? De alfabetização. É, cantando para o nosso povo, vai cantando aquela parede. Ferrabras FM. Tio Miro, bom dia. Tio Pedro, bom dia. 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Muito bem. 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Aquela parede, bom dia! Dona Rosa, Tio Miro, bom dia!

Ferra Bros FM, bom dia! Nós temos um problema aqui de contato, né? Nosso microfone está saindo no ar, segundo informações, e eu já tentei aqui de várias formas, né? Não consegui resolver. E aí a gente vai trazendo, trazendo, trazendo, né? E o que que acontece? Aí a gente não sabe, né? Não sabe o que está acontecendo. Mas que barbaridade! Meu amigo, minha amiga, obrigado pela companhia. Sapiranga não para, nossa terra, nossa gente, povo trabalhador. Onde quer que esteja, o pessoal em casa, o pessoal no trabalho, tocando a vida por diante. É? Não dá para parar? Não, não dá para parar. Então nós vamos lá, né? Vamos lá. E assim nós vamos. Sapiranga, cidade das rosas, do voo livre, nossa terra, nossa gente. Quero mandar um alô aí. Olha só, ontem foi lançado o Plano Safra. O Plano Safra é é tão importante, né? O Plano Safra para todos e todos. E aí a gente olhando o Plano Safra, é. Para todos e todos. E aí a gente olhando o Plano Safra, o presidente Lula. O presidente Luiz Inácio Lula da Silva, ele e a ministra do Desenvolvimento Agrário e Agricultura Familiar, Fernanda Melchiona, Fernanda, não é Fernanda Melchiona, Fernanda Machiavelli, anunciaram ontem, terça-feira, 30 de junho, o Plano Safra da Agricultura Familiar 2026-2027. 97,3 bilhões em ações para o campo, informou o governo federal. Do total, 85,2 bilhões irão para o PRONAF, que é o seguro para a agricultura, em alta de quase 9% no crédito em relação à safra anterior, com juros menor, novas linhas de financiamento e reforço a programas de seguro agrícola, compras públicas, assistência técnica e extensão rural. O pacote busca ampliar a produção de alimentos, fortalecer a agricultura familiar e estimular práticas sustentáveis de melhorar as condições de vida no meio rural. A iniciativa também faz mudanças no microcrédito rural, apoio a mulheres e jovens no campo, incentivo à agroecologia, financiamentos para a reforma de moradias e novos instrumentos de regularização fundiária. Durante o lançamento, Lula pediu que os agricultores e agricultoras familiares utilizem os recursos disponíveis e destacou a redução dos juros como forma de ampliar o acesso ao crédito rural. Usem tudo o que está disponibilizado, porque se vocês utilizarem, será mais fácil a gente fazer aparecer mais dinheiro. Portanto, utilizem. Aproveite a criatividade da equipe econômica, que junto com a Casa Civil fizeram uma redução extraordinária nos juros para a agricultura familiar. Se vocês gastarem aquilo que vocês pediram, é plenamente possível aparecer mais dinheiro. Agora utilizem corretamente, afirmou o presidente. O presidente também relacionou a produção de alimentos, a soberania nacional e a segurança alimentar. A melhor arma, abre aspas, a melhor arma que um país tem que ter é o alimento. Você sabia que nós temos que ter soberania alimentar? Porque se o país não tiver produção de alimentos, ele não aguenta 2 dias de guerra. Ele precisa estar preparado. Então, produzir alimento é uma coisa sagrada, porque nós temos que ter garantia de alimentos, disse o presidente Lula. A ministra Fernanda Maquiavel afirmou que o governo estruturou o maior plano safra da agricultura familiar já lançado no país. Abre aspas, a gente está lançando o maior plano safra da agricultura familiar para toda a história. Mas a gente também trabalhou muito o conjunto do governo para que ele fosse o melhor plano safra para que, de fato, a gente conseguisse atender o conjunto das organizações, declarou ela. Segundo Machiavelli, a agricultura familiar ampliou sua presença no crédito rural nos últimos anos. Estamos chegando com um volume recorde de recursos ao longo das 3 décadas, últimas safras. Foram mais de 6 milhões de operações executadas.
com a agricultura familiar. Chegamos a 210 bilhões executados pela agricultura familiar, contratos financiados por vários bancos, e estamos muito felizes que nessa última safra nós atingimos a marca histórica de mais de 2 milhões de operação. Muito bem. Então vai ter, e também foi lançado o plano com quase mais de 600 bilhões, 97 bilhões para a agricultura familiar e mais de 600 bilhões para o agronegócio, as empresas de agricultura. É o Brasil produzindo, é o Brasil exportando, é o Brasil trabalhando. 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Você que está em casa, você que está aí, o Hélio, bom dia, Dona Vânia em Campo Bom. Aí a família, o Fabinho Coronete, o Marquinhos. Também a família Zardinello, né, seu Juscelino? Aí, nossos abraços, bom dia. A família Cassânigo, né? Todo o pessoal ligado, a Dona Nádia, José Terra, a Iracia Dercy, compadre Olívio, compadre Cláudio, o seu Adão de Campos, a Dona Erci, a Nedi, o João Moraes, a Dona Elza, o Altivo, o Paulo Viquete, a Gelsina. Olha só, seu. Vamos lá. Vamos tocando, tocando, tocando. Agora nós vamos cantando uma canção mais bonita. É 7h53, Moça da Roça. É? Moça da Roça. É sério? Goiano e Paranaense.

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E aí, meu amigo Leonelso, bom dia. O Sebastião, tá ligado aí? Sempre ligado, bom dia.

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1: 7:56. 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

0: 8 horas em ponto.
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2: E assim a gente vai. Bom dia, tradição do Rio Grande na Ferrabras FM. Tu já pensou? É, te mete, né? Te mete. Então agora a gente vai mandar um alô para todo o pessoal. Quero o pessoal do trabalho, pessoal aí começando mais uma jornada, os profissionais liberais, os trabalhos autônomos. Bom dia. Vamos lá, né? Vamos lá. 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Publicidade digital supera a TV aberta pela primeira vez no Brasil. Publicidade digital movimentou 2,14 bilhões no primeiro trimestre de 2026, a crescimento de 24,3% em relação ao mesmo período de 2025. Dólar recua levemente no dia, mas sobe 2,3% em junho. É, a guerra foi complicada. Damares diz que Michelle deixa PL mulher para cuidar do Bolsonaro. Jair Bolsonaro teria afirmado aliados que Michelle era incontrolável. Ex-mandatário também teria avaliado que a ex-primeira-dama não deveria disputar a sucessão presidencial e questionava sua atuação política. França domina Suécia com 2 gols de Mbappé e avança na Copa. Ferrabras, saúde lança plano para enfrentar El Niño e mudanças climáticas. É, meu amigo, complicado. Aí, o plano prevê investimento de 9,8 bilhões. É, então, vamos lá. O Ministério da Saúde anunciou na terça-feira ontem uma série de medidas com o objetivo de preparar o Sistema Único de Saúde, SUS, para os efeitos do El Niño e impactos nas mudanças climáticas na saúde. O plano prevê investimento de 9,8 bilhões para aumentar a capacidade de preparação e resposta da saúde pública em eventos climáticos extremos, incluindo 27 metas e 93 ações com planejamento até 2035. Muito bem, né? Muito bem. Não dá, tem que sair na frente, não dá para ficar aí esperando, né? Não dá para ficar aí esperando. 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Irmão de Michele reforça apoio a Flávio Bolsonaro após crise na direita. É. Eles brigando entre eles, né? Eita. 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Bom dia. Cada um e cada uma. Rafinha vai a campo e se aproxima do retorno da seleção brasileira. No Mercosul, Lula diz que vai disputar reeleição para defender a democracia no Brasil. FJ mobiliza operação aérea para levar ajuda humanitária à Venezuela. O grupo freta 3 cargueiros para levar 120 mil latas de proteínas às regiões mais atingidas pelos terremotos que afetaram o país. Muito bem, a FJ, né? A FJ, um dos maiores grupos empresariais do Brasil e da América Latina, iniciou uma operação emergencial de ajuda humanitária para apoiar as vítimas dos terremotos que atingiram a Venezuela na última semana. A iniciativa prevê o envio de mais de 50 toneladas de alimentos por meio de 3 aviões cargueiros fretados pelo grupo. O primeiro desembarque em Caracas nesta quarta-feira. Os alimentos serão distribuídos nas regiões mais afetadas pelos abalos sísmicos que agravaram a situação humanitária no país. A carga foi planejada para atender às necessidades de uma resposta rápida, com produtos de longa duração e prontos para o consumo em áreas onde a infraestrutura foi comprometida. Ao todo, a JTF doará o equivalente a 120 mil latas de proteínas, contribuindo para o abastecimento das comunidades impactadas. Os terremotos atingiram diversas regiões da Venezuela, com reflexo em Caracas, La Guaira, nos estados de Miranda, Carabobo e Aracuí. Os tremores provocaram danos à infraestrutura, interrupção de serviços emergenciais, mobilizaram equipes de resgate e assistência às populações afetadas e a onda de solidariedade que o mundo, né? 10.571 feridos de pessoas desabrigadas e diretamente afetados, mobilizando uma ampla resposta popular. É doloroso, né? Muito doloroso. A gente vê as pessoas sofrendo desta forma, né? Na Venezuela. Vítimas de terremoto. Diferente das vítimas da guerra, né? O meu amigo Sérgio Evanger, bom dia. Um abraço. Vamos que vamos. Com esse tempo não dá para trabalhar, né? Ferrabras, bom dia. A Marisete Pertusati diz assim. Bom dia, aqui de Cristal do Sul. Abraço com muita chuva em Cristal do Sul. Verdade, Maristela. Terrível, né? Maristela Pertusati. Meus amigos de infância, de juventude, lá da nossa querida Cristal do Sul. É desse jeito. Cantando para o nosso povo. Ah, os canarinhos cantam. Vai o Sidney Lima, vai cantar, é quarta-feira. E viajar, você vai abortar a viagem, né? Tá chovendo muito na região do Alto Uruguai. Bom dia.

0: 8 horas e 8 minutos.
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2: A gente tá querendo,
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0: 8 horas e 11 minutos.
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4: Ferrabras FM, bom dia! 8 horas 11 minutos. 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Ah, hoje é quarta-feira, amanhã é quinta, reta final do nosso programa. Eu volto amanhã, não. Fica aqui, fique comigo. Bom dia. Vamos embora.

0: Tipo comigo.
1: É, você curtiu João Mineiro e Marciano? Bom dia! Jornal de Repercussão traz. Um incêndio em veículo mobilizou o Corpo de Bombeiros de Sapiranga na madrugada desta quarta-feira. O fato ocorreu no residencial Ferrabras, bairro Amaral Ribeiro. De acordo com o Corpo de Bombeiros, o fogo iniciou em uma motocicleta. Depois acabou atingindo o veículo. E, segundo informações apuradas pelo grupo Repercussão, há suspeita de que o incêndio foi criminoso. A Brigada Militar também foi acionada para atender a ocorrência. Então vai ser a investigação. Que absurdo, né? Que absurdo. Poderá ser criminoso. Não tem mais jeito, né? Bom dia. E assim nós vamos! Bom dia! Agora nós vamos lá. 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A Rose Moura, lá de Sarandi, ligada com a gente, obrigado. O Ivo Caetano, ligado com a gente, bom dia. Vamos lá, Ferrabras FM. Vamos dar um alô aí para todo o pessoal. A Ivone Terezinha Weber, minha cunhada, bom dia. A Floracia, minha irmã, trabalhando lá no Marimar. O Nelson Ateliê, o pessoal do o Ateliê do Romeu Cortadores, bom dia. 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Bom dia, Eco. 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Um abraço, bom dia. Vamos que vamos. 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Segunda, sexta e sábado até meio-dia, meu amigo Pereira, Rodrigo, bom dia. 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Aí, Marcão, Renan, equipe, bom dia. 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Bom dia. 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Bom dia. 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Muito bem, vamos que vamos. Dele que te dele. Sapiranga não para. Nossa terra, nossa gente. Bom dia, povo trabalhador. Bom dia por demais, o pessoal ligado com a gente. Obrigado pela companhia. Vamos que vamos. 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Muito bem. 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Maravilha. 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Meu amigo Paulo, bom dia. O Paulo Roberto Júnior, toda a equipe do Super Padre Réus. Um abraço, bom dia. Um dia maravilhoso de quarta-feira. Amanhã é quinta e segue, e vamos seguindo, né? E vamos seguindo. E assim nós vamos. Um abraço a cada um e cada uma. A Paula, bom dia. Dona Maria, bom dia. Todo esse povo, bom dia. 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Eu vou ficando por aqui, agradecendo a Deus, a audiência, a companhia de todos, onde quer que você esteja. Ferrabras FM. Ferrabras é rádio, Ferrabras é comunidade. Ferrabras está no coração da cidade. Nós vamos deixar uma programação para você, né? Uma programação para lá de especial. E aí, nós volta amanhã, se Deus quiser. Hoje é quarta-feira. Que Nossa Senhora Aparecida, é Nossa Senhora Aparecida, né? Abençoar todos e todas. Que o dia seja repleto de alegria, de entusiasmo e de superação. Que cada um de nós, onde estiver, tenhamos um dia maravilhoso, de muita paz, muita energia positiva, porque nós precisamos, nós merecemos. Porque o nosso Deus, nosso Pai, nos quer o melhor da gente. E o melhor da gente é a empatia, é a gratidão. Obrigado, até amanhã. Fui!

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1: 8:29. 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
1: 8:44.
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2: 8:47.
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1: Horas e 50 minutos.

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1: 8:56.
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1: 8:58.

9 horas e 5 minutos.

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1: 9:08.
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1: 9:10.

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1: 9:23. 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
1: 9:26.

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1: 9:39.
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1: 9:42.
2: Eu quero fazer essa celebração em homenagem aos meus fãs através de um fã muito querido, chamado Tito, que está ali no ombro de bomba já. 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

0: 12:54.
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1: 9:59.
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1: 10:01.

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1: 10 horas e 15 minutos.
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1: 10 horas e 17 minutos.

0: 10 horas e 26 minutos.
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0: 10:45.
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1: 10:51.
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1: 10:54.
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0: Espera, meu. 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
1: 11:07.
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1: 11:08.
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1: 11:21.
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1: 11 horas

0: 11 horas e 29 minutos. 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
1: 11 horas e 35 minutos. 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

0: 11:44.
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1: 11:50.
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1: 11:52.

11 horas e 56 minutos.

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1: 12:05.
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1: 12:06.
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0: 12 horas e 16 minutos.
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2: 12:22. 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

12:32. 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

0: 12 horas e 37 minutos.
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1: 12:40.
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1: 12:42.
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Mas eu quero mostrar pra vocês o swing das cordas do Amacelano. Aqui à minha esquerda, o canhoto. Como é que é? Esquerdinha. Que maravilha. O esquerdinha vai swingar no cavaco pra vocês. E o baby vai dar uma levada na guitarra pra mostrar o swing das cordas do Amacelano. Que secador esse jeito.

12:49. 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

0: 12:52.
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1: 12:56.
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1: 12:58.
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0: horas e 5 minutos. 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
1: 13:11. 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
1: 13:28.
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12:36.

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0: 13:38.
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1: 13:47.
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1: 13:49.
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8: Simbora, senhor!

E se a gente fizesse a cobaia com a pitadinha de forró do Nordeste? Meu Nutella! Puxa pra mim que eu quero ouvir. Nesse esquema aqui, ó.

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1: 14:03.
2: Ninguém vai saber que eu te esqueci. 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

uma perguntinha rápida, eu só quero a honestidade de vocês. 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Eu quero ouvir vocês cantando assim, véi. Ninguém vai saber. Só vocês, Petrolina. Mais uma vez então.

Nessa aqui eu sinto um trem diferente, viu, gente? Isso não pode ser motivo da desistência.

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1: 14 horas e 36 minutos.
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0: Salve de palmas, Murilo Huck.
1: Obrigado, Goiânia.
0: Que pancada, bebê.
1: Que pancada, bebê.
0: Você tá doido?
1: Essa música é boa demais.
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1: 15 horas e 8 minutos.

0: Guedes. Que é isso, São Paulo?
1: Pesadelo.
0: Esse é um recado para a pessoa mais importante da minha vida.

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0: Uma salva de palmas para as Cristinas, senhoras e senhores! E
1: Fred Fabrício, Fred Romário.

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1: 15 horas e 35 minutos.
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Trindade! Mais barulho, gente!

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3: 16 horas e 6 minutos.
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1: 16:35.
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0: nós.
1: Valeu.
0: Chama nós sempre pra gravar essa música. Deus abençoe.
2: E aí, obrigado.
1: Deus abençoe, viu?
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Alô, amigos! Alô! Alô, amigos! Alô! Alô, moçada, muito boa tarde, muito boa tarde. E assim, nós vamos iniciando o programa Entardecer da Cidade. Belmonte e Amaraí, e a Pombinha Mensageira.

Alô, amigos! Alô, amigas! Alô, ouvintes da Rádio Ferrabras FM! Muito boa tarde!

Alô, amigos! Alô, amigas! Alô, ouvintes da Rádio Ferrabras FM, muito boa tarde! O programa é o Entardecer da Cidade. E eu sou o Anilton Pereira. Estou chegando para ficar com vocês até às 7 horas. Isso mesmo. Até às 7 da noite vou estar por aqui trazendo o melhor da música que fala da terra, da natureza e do coração. Vou trazer para vocês o melhor da música sertaneja. Mas eu quero te convidar, quero convidar você para participar do programa. É só você ligar para o telefone 51-997-546409. 997-546409 é o número do telefone que está liberado, está prontinho para atender a sua ligação. Ou você pode mandar a sua mensagem de texto, isso mesmo. Você pode mandar a sua mensagem de texto porque é fone Whats. Você também pode participar e nos acompanhar através do Facebook Rádio Ferrabras, ou se preferir, Anilton Pereira. Rádio Ferrabras ou Anilton Pereira, lá no Facebook, você entra, comenta, compartilha para nós chegar mais longe. Você também pode nos acompanhar pela plataforma www.radioferrabras.com.br. Muito obrigado pela sua sintonia, muito obrigado a todos vocês que estão aí ligadaço no rádio, outros nas redes sociais, outros através da nossa plataforma. Uns já estão em casa, outros estão indo para casa e tem aqueles que ainda estão no trabalho. Então, nosso abraço, nosso carinho para todos vocês, ouvintes do programa Entardecer na Cidade. E o tempo é de chuva, o típico dia de inverno, frio e chuvoso. É assim aqui no sul do Brasil, então hoje é o dia típico do inverno, dia com chuva, dia com frio, temperatura de 16 graus nesse momento aqui nos estúdios da Rádio Ferrabras FM, aqui na rua Adolfo Kaufmann, número 310, no Mundo Novo, em Sapiranga, Rio Grande do Sul. Tchê. Cinco horas, 6 minutos, vou trazer para vocês, na voz de Milionário e José Rico. Lembrança.

5:15, 5:15. 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E a Jaque, como sempre sintonizada, diz ela, bom comecinho de noite, gelada. Mas diz ela que está feliz. Ah, afinal de contas, né, Jaque? É inverno, e o inverno é assim mesmo. Também o Derli Landim, lá do Centenário. Boa tarde, companheiro. Muito boa tarde, Derli. A Geisi Silva, olá. Entardecer da cidade de Parobé. Aquele abraço, então, para Geisi Silva, nosso abraço e muito obrigado pela companhia, Geise Silva. Nosso abraço a todo o pessoal de Parobé, pessoal de Nova Hartz, Araricá, de Sapiranga. Também aquele abraço, pessoal de Campo Bom Novo, Hamburgo, São Leopoldo, Dois Irmãos, pessoal que está sintonizados no rádio ou pelas nossas redes sociais, também nas nossas plataformas. Dá um alô aqui para nós, aqui que a gente anuncia aí de onde você está nos ouvindo. Vamos trazer música? Ah, eu vou trazer para vocês o Duduca e Dalvan. E a Tiradora de Elite.

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Aquele abraço para Geisy Silva lá e a Geisy Silva. Geisy Silva, lá em Parobé também, o Deli no Centenário, a Jaque aqui no centro, o meu amigo Jair Vanzan lá em São Leopoldo, a Ana Leia Soprano lá em Bernardo de Rigodin, lá na costa da Argentina. Também aquele abraço para o Alemão Schitz, é, lá em Tiradentes do Sul, isso mesmo. Também o Portela, né? O Portela também está lá pertinho de Palmeira. Aquele abraço para ele, Celso Portela. E esta música eu quero oferecer para o meu amor que está ouvindo lá em Floripa. Tô querendo você.

5 horas 51 minutos. E a Terezinha Goulart, a Tetê, lá na Roselândia, sintonizada conosco, muito obrigado pela companhia. Estou assistindo o teu programa, muito obrigado. E ela, a Loesi, disse o seguinte: boa noite, meu amor. Linda a música, obrigado, sempre muito atencioso. Estou dando atenção pelo carinho que você dispensa para mim. Então, muito obrigado, minha querida. Jaime Aquino, boa tarde, muito boa tarde, Jaime, muito obrigado pela companhia. Muito obrigado pela companhia também, né, Loici? Namorar de longe não é fácil, né? Mas tudo bem, vamos embora. Vamos trazer música, vou trazer para vocês. Embolado no meio de campo. Gilberto Gilmar.

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Chegamos ao final de tarde, o final da tarde do primeiro dia do segundo semestre de 2026. Estamos indo do meio para o final do ano. E neste momento, queremos agradecer ao Pai do Céu por tudo aquilo que ele tem nos alcançado. Agradecer principalmente pela presença dele em nossas vidas. Senhor meu Deus, ao encerrar mais esse dia, venho a Ti para agradecer por cada momento, por cada oportunidade e pela Tua presença constante em nossas vidas. Obrigado pela jornada de hoje, pelos desafios e pelas alegrias. Entrego-Te minhas preocupações, pensamentos e o cansaço. Peço que o teu manto de paz envolva a minha alma, que me perdoe os meus erros e minhas falhas e renove minhas forças, que eu possa descansar em ti e acordar com a esperança renovada e o coração cheio de fé. É o que eu te peço, em nome de Jesus. Amém. Ave Maria, cheia de graça, o Senhor é convosco, bendita sois vós entre as mulheres, e bendito é o fruto do vosso ventre, Jesus. Santa Maria, Mãe de Deus, rogai por nós, pecadores, agora e na hora de nossa morte. Amém.

6 horas e 9 minutos. Eu aqui, depois desta reflexão que fizemos, estava lembrando do dia de hoje. Vocês sabem que a nossa vida nunca é fácil. Todos os dias aparecem obstáculos para a gente ultrapassar. E hoje eu tive um problema muito pessoal. Inclusive, fiquei um tanto indignado, um tanto bravo. Mas tem coisas que não adianta, não resolve-se com braveza e não resolve com indignação. Você tem que levantar a cabeça, suspirar, contar até 10 e partir para a solução. Eu estava, passei uma hora e pouco, um tanto meio perdido. Tá, mas como é que eu vou resolver? Mas, como sempre, coloquei a minha vida nas mãos de Deus e agradeço a Ele todos os dias por tudo que Ele me alcançou até hoje, por tudo que Ele me concedeu. Agradeço sempre a Deus pela minha vida e sei que a minha vida está nas mãos de Deus. Dali um pouco, fui levar um cidadão lá no Amaral. Quando voltei, dei uma respirada e pá, o estalo, resolvi o problema. Fui atrás da solução e resolvi. Por quê? Porque este problema que eu tive, que era um problema muito pessoal meu, eu coloquei na mão de Deus. Então a gente, estando com Deus, está sempre feliz e, como diz o ditado, não tem tranqueira. 6 horas, 11 minutos e nós vamos para os clássicos da música sertaneja. Vida viola, marvada.

0: E aí, Nirtinho?
1: Nossa, tá
0: Bom?
1: tirando os pepinos.
0: Pepinos é um bastante, né? Sem pepino. Sem pepino temos.

0: Carro novo, negão. Ou da campanha?
1: Novo. Novo velho.
0: Hã?
1: Novo velho.
0: Isso aí.
1: Tem uma guerra lá em casa por causa de carro, né, cara?
0: O Mauri. O Mauri era.
1: Meu Deus, de novo?
0: Secretário e era suplente do vereador.
1: Sim, mas o que não quer responder, mano?
0: Mas ele parece que está arquivando alguma coisa ali. Eu recebi, eu fui pegar no correio ontem, tá? Que veio a intimação para nós, anteontem, segunda. Botei dentro do carro, esqueci de olhar. E daí, ontem de noite, que eu dei uma olhadinha por cima, pensei, vou falar com o Kleber.

0: fazer o teu cadastro nessa porra.
1: Cadastro do quê?
0: Nesse sistema aqui.

Você vê só tudo. A gente paga uns três caras pra ficar lá fazendo isso aqui. Toma no rabo. E aí, a outorga fica parada. A outorga ninguém diz nada.

0: É, eu acho que é isso. Acho que não precisa responder nada.
1: 6 horas 22 minutos, 6:22.

0: cara polaca, eu deixei uma guria chamada Mariana ali dentro do carro. Que eu peguei na escola.
1: Ah, e aquela menina tem que cuidar. Cara, como é que tá a campanha do Explore? Ele me ligou aquele dia que eu tava conversando com o Chico. Eu não atendi ele pra ligar depois, eu não liguei mais pra ele, não falei mais com ele, não.
0: Ele te ligou, é isso?
1: Não, ele não precisa do meu apoio, nem do meu voto.
0: Precisa dos dois.
1: Tá.
0: Precisa.
2: Cara, tá, nós estamos trabalhando pra fazer 40 mil votos.
1: Tá, isso não dá pra perder nenhum.
0: Nenhum, mas nem de pensamento. Tipo assim, acho que não vou votar no Explorador.
1: Eu, na verdade, deixa eu te falar uma coisa, eu tô completamente perdido na poeira. Porque tu sabe que a vida inteira eu fiz campanha, e tu é peão de, tá lá na ponta.
0: Sim.
1: Tá? Eu sempre tive liberado. E hoje eu não tô liberado, não sou liberado, eu tenho as minhas coisas que eu preciso cuidar, tenho que cuidar do meu táxi, tenho aqui o rádio. Eu tenho que sair daqui correndo para fazer minhas coisas, porque eu moro sozinho, eu tenho que fazer comida, eu tenho que limpar a casa. Eu tenho que sair aqui direto pra casa, tá? Aí eu tô com um namorico de longe, aí... Tem que cuidar, esse fim de semana eu não sei ainda se eu vou pra Floripa, a princípio eu vou pra Floripa.
0: Já falou com o Pedro? Gente, pra ver se tu pode.
1: Não, tá. Então assim, eu tô nessas confusões assim, sabe? Na verdade eu tô perdido. Ali no ponto... Tá? O velho nessa disse para nós com voto duro é do Espolaor. Mas o velho é anti-PT. Tá? Anti-PT.
0: Mas gosta do Espolaor.
1: Mas gosta do Espolaor. Então votando no Espolaor tá bom. O Ismael, a princípio, tá com o Espolaor e com o coisa. Com o Marcon.
0: É, eu acho que sim.
1: Tá?
0: Acho que sim.
1: É porque eu não sabia da relação dele com o Zé das Boas. O Zé das Bolsas andou até fazendo atividade do Marcon na casa dele, né?
0: Fez, não sei, dos dois juntos.
1: Não, né? Foi o seguinte, esses peão eram dois fudidos.
0: Sim.
1: Que um ajudava o outro.
0: O Ismael eu lembro.
1: Sim, mas eu não conhecia o Zé.
0: O Zé eu já conheci por loja.
1: Então, o Zé era o cara que buscava coisinha no Paraguai e um ajudava o outro. Então, eles eram bem pobrezinhos e cresceram juntos. Então, eles são muito ligados. O Zé das Bolsas tem influência sobre o Ismael. O Ismael estava muito brabo. Na verdade, estava brabo com o PT. Porque o PT não podia deixar a Rita e o Explorador os dois concorrer.
0: Não, mas nós também achamos isso. Nós também estamos bravos.
1: Tá.
0: O problema, como é que faz?
1: E aí é o seguinte...
0: É que assim, ó, deixa eu te dizer. Isso, tá. Isso.
1: Aí...
0: Daí tu chega ali e o Leandro, ele diz assim, puta que pariu, tem que tirar a Rita. Tá.
1: Mas ninguém fala
0: aí
1: nada.
0: Tu chega no Machado diz, puta que pariu. Aí tu chega lá no outro, porra, não dá pra deixar a Rita concorrer. Aí tu chega na vereadora, a vereadora diz, pelo amor de Deus, tem que tirar a mulher. Senão ela não desgruda de mim. Sim, mas ninguém diz pra ela.
1: Eu disse pra ela.
0: Aí
1: que,
0: o Batista diz assim, não,
1: o que eu falei.
0: Eu não quero votar nela, eu acho que isso é problema.
1: Ela...
0: O Batista, então chama uma reunião com a secretária. Ah, não, mas eu não posso. Daí ninguém...
1: Eu dei uma mijada no Batista e ele saiu com o bigode arrepiado no perto de mim essa semana passada.
0: Daí agora parece que ele assumiu mesmo. Agora parece
1: não,
0: que
1: é que é o seguinte, eu falei pra Mayra, com todas as letras, aquele dia que tinha o pastel do PT, eu peguei o Batista lá fora e falei pro Batista. O Batista, não, porque a Rita tá super bem. Pôs o fulano lá em Passo Fundo pra fazer campanha pra ela, tá? Quantos votos ele vai fazer? Ah, vou fazer um... Sei lá, uns 2-3 mil votos. Não, uns 200 votos. Que 200 votos em Passo Fundo, cara? Ninguém sabe que a Rita existe em Passo Fundo, cara.
0: Nós campanha full em Passo Fundo.
1: Tá? Aí disse pra todas as letras e disse pra ela ver falar comigo. Eu disse pra ela aqui. Tudo que eu tinha dizer, Rita, tu vai se fuder com essas palavras. Eu disse pra ela, me perdoa as palavras, mais você tá dali, ela aqui. Que uma bosta nós falar aqui.
0: Puta merda. Só o que faltava. Não, daí eu largo correndo. Thank you.

0: período?
1: O ombro estava saindo só na. E aí eu disse, hoje

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6h34, 6h34. A Polícia Civil prendeu 118,5 kg de maconha na tarde desta quarta-feira, durante o cumprimento de um mandato de busca e apreensão em um imóvel localizado no bairro Porto Palmeira, aqui em Sapiranga. A ação teve origem em uma investigação relacionada a um caso de violência doméstica. Ao todo, foram encontrados 172 tijolos da droga. Conforme a corporação, os policiais civis realizavam diligência no endereço alvo da ordem judicial, quando localizaram o entorpecente armazenado no imóvel. Após a apreensão, o material foi encaminhado para a perícia e foram adotadas as medidas de polícia judiciária cabíveis. Segundo o delegado titular da Delegacia de Polícia Civil de Sapiranga, Clóvis Ney da Silva, a expressiva apreensão representa um importante resultado no combate ao tráfico de drogas da região. A expressiva apreensão representa um importante resultado no combate ao tráfico de drogas na região, retirando de circulação significativa quantidade de entorpecente que poderiam abastecer o mercado ilícito, destacou o delegado.

Nosso abraço a todos os nossos amigos que todas as tardes estão conosco. Pessoal aqui do Centenário, do Novo Centenário, também lá do Residencial Centenário, pessoal aí da São Jacó, São Paulo, São Vicente, Pedro Garcês, Loteamento Adão Quetes, meus amigos e amigas do Centro, do 7 de Setembro, do Cruzeiro do Sul e lá no Voo Livre. Lá no Voo Livre eu quero mandar aquele abraço, pessoal lá do Ferrabras, Esperança, Alvorada, Sol Nascente, Colina Verde, Loteamento do Musa, Operária, Pinheirinhos, Itu, Novo Progresso e também pessoal do Amaral Ribeiro. Para a região norte, aquele abraço para o pessoal lá da Vila Nova, também do Vitória, Conquista, Eucalipto, São Luís, Morada São Luís, Colina, 1º de dezembro, Povo Feliz, Corsã. Pessoal lá do Piquete, aquele abraço. Pessoal lá do Harmonia, Novo Horizonte, Santa Fé, Vila Irma. Também pessoal lá do Floresta, do Porto Palmeira. E aqui no Oeste, aquele abraço, pessoal do Vida Nova, São Francisco, Pôr do Sol e aqui do Mundo Novo. Aquele abraço para o Anoir, lá no Amaral Ribeiro, ele, a Romilda, também a Jacira, Lourdes, Onegão, Adélia Machado, aquele abraço. Também a Irene e o Delmar, um abraço para todos vocês. Lá na Vila São Paulo, o seu Oswaldinho, a Dona Eva, o Portelo, Bateria, também o Adilson, meu amigo Diquinho, e o Peixinho Pequeno, né? O Lambari, aquele abraço para você. Aquele abraço também para o Ivo Caetano, grande Caetano, também o Dário, o Alceu aqui do Pôr do Sol, o Mário, o Gerson. O seu Anito Paranazinho, aí do Centenário, também a Nádia da São Jacó, o Carlos, meu conterrâneo, lá em Campo Bom. O Carlos era o carregador de farinha e de botelha de azeite lá em Barracão, né? Fazendo contrabando da Argentina, né, Carlos? Quanta batata carregou nas costas, né, tia? Saco de batata, de cebola também, né? O Carlos, aquele abraço, agora sim. Carlos, fazedor de contrabando, de botelha de azeite lá.

da Argentina, né? Ah, isso aí, a vida de quem morava lá na divisa lá de Dionísio Cerqueira, Barracão e Bernardo de Irigoyen, né? São três cidades gêmeas, para quem não sabe. É, Dionísio Cerqueira é Santa Catarina, Barracão, Paraná e Bernardo de Irigoyen na Argentina. Então, são dois estados e dois países, né? São as cidades gêmeas, a trifronteira, né? Oh, cidadezinha que a gente morou até os 15 anos, né? 15 anos eu vim de lá. E aí já fazem 41 que estou estabelecido em Sapiranga. Agora não mais em Sapiranga, tio. Já me correram daqui também, já estou lá em New Hartz, a nascente do vale. Vou trazer música para vocês, João Mineiro e Marciano. Seu amor ainda é tudo.

8 minutos faltando para as 7 horas. Quero deixar aquele abraço para a Jaque, para o Derli, também para Geuci, eu disse Geise, é Geuci Silva. Também aquele abraço para a TT lá da Roselândia. Também a minha querida, meu amor, a Loeci. Eu ia dizer Cleci, mas Cleci Terezinha Goulart é a sogra. Já pensou em eu trocar? Puta merda, né, tchê? Aquele abraço muito especial para Leci e também para Jaime Aquino, a todas as pessoas que nos acompanharam através das redes sociais, através do telefone. Aquele abraço para o Antônio Machado. O Antônio Machado também, meu amigo. Meu amigo Nadir, aquele abraço para o Nadir também. Todos os amigos que estão aqui. Kleber Nascimento teve por aqui também. Aquele abraço para o Joaquim Goulart, grande Joaquinzão. Aquele abraço também para o Luiz Aragão. Ô, Luiz Aragão, também é o Schumacher. Toda a galera que está sempre nos acompanhando, nosso abraço. Vamos com música, vou trazer para vocês Duduca e Dalvan. Igrejinha da Serra.

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1: Quem tá tocando essa da louca?
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0: Tava aqui, fechando meu guarda-chuva, não viu um barulhinho até? Ah, é que tu tava com os fones.
1: Assim, a pessoa, eu falar da sogra pensando que eu...
0: E daí, resolveu?
1: Acho que não.
0: Pois é, eu até me apressei, até xinguei a dona Luísa. Digo, chama, eu tô olhando o preço no fim. Calamou a chuva, digo, mas eu não vou comer pela mão dos outros. 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Nada ainda, então.

2 minutos faltando para as 7 horas. Aquele abraço para Cleci Terezinha Goulart, a minha sogra, né? E aquele abraço para Leci Goulart, que é a namorada. Não vamos deixar claro aqui, não vamos fazer troca aqui. Aquele abraço para todos vocês. Aquele abraço para o Luiz Aragão, que já está por aí se preparando para o programa das 20 horas. Eu vou para casa aproveitar a chuva, né? Deixo um abraço para cada um. Um abraço para cada uma. Um beijo no coração de todos vocês. Eu volto amanhã, às 5 da tarde. Tchau, fui! Vem aí, a voz do Brasil!

0: belíssimo dia de hoje.
1: Olá, boa noite.
0: Boa noite para você que nos acompanha em todo o país.
1: Quarta-feira, 1 de julho de 2026.
0: Vamos ao destaque do dia, combate ao crime organizado.
1: Prejuízo de facções criminosas ultrapassaram os 3 bilhões de reais após ações coordenadas pelo Ministério da Justiça.
0: E o governo do Brasil inaugura o primeiro de 3 escritórios nacionais antifacção. Vanessa Casalino.
2: Os escritórios integram o programa Brasil contra o Crime Organizado. Em menos de 2 meses de programa, o país registrou queda nos crimes violentos e patrimoniais.
1: Anunciados 500 milhões de reais para fortalecer a saúde na Bahia.
0: Entre as ações está a entrega do novo Hospital Estadual Litoral Norte e a distribuição de veículos do Agora Tem Especialistas. Pablo Mundi.
3: Na educação, o governo do Brasil entregou 29 novos ônibus escolares, com investimento de 13 milhões e 200 mil reais pelo novo pacto.
1: Você vai ouvir também: Brasil Digital já levou sinal aberto e gratuito a mais de 10 milhões de pessoas.
0: O programa amplia o acesso da população brasileira à TV pública, educativa e legislativa. Foram instaladas 55 estações de transmissão do país. No semestre, a meta é instalar outras 75 estações.
1: Hoje, na apresentação da Voz do Brasil, Mariana Júnior e Luciano Seixas.
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1: Cultura e modernização de equipamentos culturais na Bahia.
0: O Teatro Castro Alves, em Salvador, reconhecido como patrimônio nacional e um dos principais palcos do país, reabre suas portas após passar por obras de restauração.
1: O presidente Lula e a ministra da Cultura, Margareth Menezes, participam da cerimônia de entrega que deve começar em instantes.
0: E o repórter Rafael Lopes acompanha a movimentação direto de Salvador. Tá? Traz pra gente agora as informações ao vivo. Boa noite, Rafael.
1: Aqui na Voz do Brasil.
0: E o presidente Lula esteve mais cedo em Itaparica, também na Bahia. O local é a maior ilha marítima do Brasil, chegando a receber 300 mil turistas na temporada de verão.
1: Hoje foi dada a largada à construção de uma ponte que vai ligar a ilha à capital baiana, trazendo mais desenvolvimento e empregos para a região.
0: Ao todo, serão beneficiados pelo projeto de infraestrutura cerca de 10 milhões de pessoas de 250 municípios. A ponte Salvador-Itaparica terá 12 quilômetros de extensão e vai reduzir o tempo de travessia de 1 hora para 15 minutos entre a capital baiana e a ilha. O projeto integra o novo PAC e contará com 3 bilhões de reais de investimentos federais. Nesta quarta-feira, em Veracruz, na Bahia, o presidente Lula participou da cerimônia que marcou o início oficial das obras.
4: A Bahia precisava de um escoamento da riqueza produzida pela Bahia. E se optou por fazer essa ponte e fazer uma estrada.
0: A ponte, que será construída sobre a Baía de Todos os Santos, será a maior da América Latina sobre o mar. 300 profissionais já atuam nos 3 canteiros de obras implantados para a execução do projeto. A expectativa é de que aproximadamente 28 mil veículos utilizem diariamente a nova ligação, que vai fortalecer também cadeias produtivas ligadas ao turismo, à indústria e ao comércio, de acordo com o governador da Bahia, Jerônimo Rodrigues.
4: Essa ponte, ela é estratégica. Quem vem do oeste com cargas de grãos, de algodão, de fruta, vai economizar até 200 quilômetros. A economia é o tempo dos motoristas, dos caminhoneiros.
0: Ao todo, 27 empresas brasileiras já foram contratadas para fornecer equipamentos, materiais e serviços. O empreendimento é resultado de uma parceria público-privada entre o governo da Bahia e a concessionária Ponte Salvador Itaparica, que a expectativa é que seja entregue em 2031. Reportagem Graziele Bezerra.
1: E ainda na Bahia, no município de Alagoinhas, o governo do Brasil entregou um novo hospital que estará preparado para atender mais de 500 mil pessoas de 34 municípios.
0: Também foram realizadas entregas de ambulâncias e ônibus escolares para atender o estado.
1: Um investimento de 500 milhões de reais só para a saúde.
3: O Hospital Regional Litoral Norte recebeu 76 milhões de reais em investimentos para a construção. A unidade conta com 190 leitos para atendimentos clínicos, cirúrgicos, pediátricos e obstétricos. A expectativa é beneficiar 544 mil moradores, ampliando a oferta de serviços de média e alta complexidade e reduzindo a necessidade de deslocamentos para outras cidades, explica o ministro da Saúde, Alexandre Padilha.
5: Vai ser muito importante esse hospital aqui, vai facilitar muito a vida das pessoas, poder se tratar aqui, perto da família, mas vai servir a 34 municípios da região.
3: Além da entrega da nova estrutura, o Ministério da Saúde garantiu recursos para o funcionamento do hospital. Serão 92 milhões e 400 mil reais por ano para o custeio dos serviços. A Bahia também receberá um reforço de 18 milhões de reais anuais para ampliar a oferta de atendimentos especializados pelo Sistema Único de Saúde. Na educação, o governo do Brasil entregou 29 novos ônibus escolares, com investimento de 13 milhões e 200 mil reais pelo novo PAC. Segundo o ministro da Educação, Leonardo Bracchini, todos os ônibus escolares são modernos, confortáveis e seguros.
5: Você anda em qualquer estrada, pode ser estrada de chão, pode ser na rodovia. Em todos os estados, você tem um ônibus amarelinho. E esse ônibus é melhor, porque esse ônibus é mais seguro. Esse ônibus tem ar-condicionado agora e dá todo o conforto e segurança para as crianças brasileiras.
3: Para o presidente Lula, os investimentos fazem parte da estratégia do governo do Brasil para ampliar o acesso aos serviços públicos, fortalecer a rede de saúde e educação e reduzir as desigualdades regionais.
5: Somos seres humanos, homens e mulheres, pretos e brancos, nascidos nesse país e precisamos ser tratados com decência e com respeito que todo mundo merece.
3: O governo do Brasil também destinou ao estado da Bahia 256 veículos do programa Agora Tem Especialistas Caminhos da Saúde. São 180 vans e micro-ônibus para o transporte de pacientes, além de 58 unidades odontológicas móveis e 18 novas ambulâncias do SAMU, reforçando a assistência à saúde em diversas regiões do estado. Reportagem Pablo Mongin.
0: São Paulo recebeu hoje o primeiro escritório do programa Brasil contra o Crime Organizado.
1: O objetivo é integrar as ações do governo federal, dos estados e municípios no combate aos crimes e às facções criminosas.
0: O programa, lançado no mês de maio, conta com investimentos de 11 bilhões de reais e já causou um prejuízo de 3 bilhões de reais às facções.
2: A União ainda mais presente no estado de São Paulo para combater o crime organizado. É o que acontece a partir de hoje com a implantação do Escritório Nacional Antifacção pelo Ministério da Justiça e Segurança Pública. O foco está na asfixia financeira ao crime organizado. O escritório é ligado à Secretaria Nacional de Segurança Pública. O secretário Chico Lucas explica que, na prática, aumenta a integração entre União, estados e municípios no combate ao crime.
6: A gente tem que ter essa proximidade com as forças de segurança estaduais,
3: com as forças federais que estão localizadas em São Paulo e com todos os membros desse arranjo produtivo, o sistema financeiro, os empresários, para justamente ter mais efetividade.
2: O primeiro escritório foi inaugurado aqui em São Paulo. O segundo vai ser no Rio de Janeiro, na próxima sexta-feira, e também na cidade de Foz do Iguaçu, no Paraná, região da Tríplice Fronteira. Os escritórios integram o programa Brasil contra o Crime Organizado. O programa já causou prejuízos de 3 bilhões de reais às organizações criminosas e já prendeu mais de 18.800 pessoas. O ministro da Justiça e Segurança Pública, Wellington César Lima e Silva, destaca que, com o plano, o combate ao crime organizado ganha um rumo ainda mais estratégico.
3: O importante é aumentar o volume de dados, ter esse diagnóstico cada vez mais detalhado e refinar as estratégias através da cooperação. Nós estamos realizando uma operação nacional e duas operações regionais todos os meses e vamos continuar assim até o final do ano.
2: Em menos de 2 meses de programa, o país registrou quedas nos crimes violentos e patrimoniais. Entre maio desse ano e maio de 2025, os homicídios dolosos caíram mais de 17%, os latrocínios mais de 14%, o roubo de carga recuou quase 32% e o de veículos 26%. Reportagem Vanessa Casarina.
1: Levar informações e conteúdo das emissoras públicas para todos os cantos do Brasil.
0: Com esse objetivo, o programa Brasil Digital tem ampliado o número de municípios beneficiados com a chegada do sinal.
1: Já foram instaladas mais de 50 estações de transmissão e até o fim do ano serão mais 75.
0: Mais de 10 milhões de pessoas já foram beneficiadas pelo programa Brasil Digital, que amplia o acesso da população brasileira à TV pública por meio de sinal digital aberto e gratuito. Segundo o balanço apresentado pelo Ministério das Comunicações, pela Anatel e pela empresa Brasil de Comunicação, a EBC, já foram instaladas 55 estações de transmissão pelo país, ampliando a cobertura para 147 municípios. Para o segundo semestre, a meta é instalar outras 75 estações. O ministro das Comunicações, Frederico Siqueira, destacou que o programa é uma prioridade do governo federal e falou sobre as vantagens de levar o sinal a mais municípios.
6: O Brasil precisa e precisava ampliar a capilaridade da comunicação pública nas áreas mais remotas do nosso país. Para esse ano, mais 75 estações na prioridade e, com certeza, a gente terá sucesso na execução até o final do ano. Em cada localidade atendida, a população ganha mais qualidade de imagem, estabilidade de sinal e acesso ao conteúdo público de qualidade.
0: As estações entregues até agora estão distribuídas por todas as regiões do país. O Norte e o Nordeste concentram 14 instalações cada. O Sudeste contabiliza 11 estações, seguido pelas regiões Sul, com 10, e Centro-Oeste, com 6. Para a presidente da empresa Brasil de Comunicação, Antônia Pellegrino, o programa leva mais cidadania aos brasileiros.
7: Esse evento marca um balanço do Brasil Digital, um programa vitorioso. E também um marco da maior expansão do sinal da comunicação pública que já tivemos no país. Cultura, informação de qualidade e cidadania para milhares de brasileiros. Esse é o sentido do Brasil Digital, ampliar o alcance do sinal, mas com isso aumentar o alcance da cidadania.
0: Com investimento de 208 milhões de reais no novo PAC e do leilão do 4G, o programa Brasil Digital é viabilizado por meio de parcerias com instituições públicas nos municípios. Com isso, a população passa a ter acesso gratuito a canais como o Canal Gov, TV Brasil, Canal Educação, Canal Saúde, além da TV Câmara, TV Senado, TV Assembleia e onde houver canais das câmaras municipais. Reportagem Márcia Fernandes. Jornalistas, influenciadores estiveram hoje na sede da empresa Brasil de Comunicação em Brasília para saber mais sobre a implementação da TV 3.0.
1: O encontro foi transmitido em uma live com participação da diretora-presidente da EBC, Antônia Pellegrino, e do secretário de Políticas Digitais da Secretaria de Comunicação Social da Presidência da República, João Brandt.
0: A nova geração da televisão aberta, também conhecida como DTV+, terá mais qualidade de som e imagem, interatividade e integração à internet.
1: A EBC, definida como operadora da chamada plataforma comum da TTV+, é responsável por administrar a infraestrutura compartilhada, que vai permitir a oferta de aplicativos, serviços interativos e recursos digitais.
0: E a gente vai continuar falando de acesso à comunicação, dessa vez para quem vive no norte do país.
1: Um dos desafios para chegar a algumas localidades na região são florestas densas e grandes distâncias do território.
0: A saída para superar esses obstáculos foi o uso de cabos que passam por baixo dos rios.
1: Esse é o programa Norte Conectado, a maior rede de infovias subfluviais do mundo, já beneficia mais de 6 milhões de pessoas na região.
2: O programa Norte Conectado prevê 9 infovias, com 13 mil quilômetros de cabos de fibra ótica instalados no fundo dos rios amazônicos. Quando concluído, vai conectar 70 localidades em 6 estados: Acre, Amapá, Amazonas, Pará, Rondônia e Roraima. Antes da chegada do programa, quase metade dessas áreas ainda não tinha acesso à internet de alta velocidade. Com investimento de R$1,3 bilhão, por meio do novo PAC, 6 infovias já foram concluídas e outras 3 estão em implantação. A expectativa é de beneficiar cerca de 7,5 milhões de pessoas. Para quem vive na região, a conexão de internet representa novas possibilidades de acesso a serviços e educação. É o que conta Alzamir Fernandes Pinto, da comunidade indígena Filadélfia, de Benjamin Constant, no Amazonas.
8: Antes de a gente ter internet, acho que a gente sente que se deslocar daquilo da nossa comunidade para as cidades, não ter acesso. A gente alugava 1 hora, 2 horas e fazia os nossos trabalhos, os trabalhos da nossa aula, da universidade.
2: Além de conectar moradores, o Norte Conectado já disponibilizou mais de 900 pontos de acesso para escolas, unidades de saúde, órgãos públicos e espaços de inclusão digital. O ministro das Comunicações, Frederico de Siqueira Filho, destacou que a expansão da conectividade ajuda a reduzir desigualdades e fortalece a infraestrutura digital do país.
9: O quanto a gente consegue impactar a vida das pessoas quando a gente aumenta a conectividade, né? Quando a gente está no antena de telefonia móvel, quando a gente conecta uma escola, quando a gente liga uma infovia, a gente está fazendo parte dessa grande integração de estratégia de inclusão digital do nosso país, mobilizando jovens, idosos e adultos.
2: Outra entrega do Ministério das Comunicações é a rede privativa de comunicação da Administração Pública Federal, uma estrutura que não usa o acesso comercial e assim garante mais segurança no compartilhamento de informações do governo. Reportagem Luciana Colares de Holanda.
0: Para rastrear embarcações, combater a pesca ilegal e principalmente atuar na segurança e preservação da vida dos pescadores, foi lançada uma sala de monitoramento em tempo real das vidas humanas no mar.
1: O acompanhamento permite uma resposta rápida em caso de emergências.
0: E dá mais transparência às ações do governo de combate à pesca ilegal, por exemplo. Foi o que destacou o ministro da Pesca e Aquicultura, Ed Paraújo.
10: Essa sala é inédita, mostra o compromisso do governo do Brasil com transparência, geração de dados, informações, mas também o compromisso do Brasil de combater a pesca ilegal, não reportada e não regulamentada. Uma infraestrutura para conduzir todos os processos e ferramentas de monitoramento e controle. É o governo do Brasil trabalhando em prol do fortalecimento, mas do desenvolvimento sustentável da pesca brasileira.
1: A entrega faz parte das comemorações da Semana Nacional de Promoção da Pesca Artesanal, celebrada esta semana.
0: Mas autonomia econômica para as mulheres no campo.
1: Com o novo plano Safra da Agricultura Familiar lançado nesta terça-feira, as produtoras rurais passam a contar com juros mais baixos no Programa Nacional de Fortalecimento da Agricultura Familiar.
0: O valor foi reduzido de 3% para 2% ao ano, com o limite limite de financiamento de até 100 mil reais.
1: Com isso, o governo quer garantir melhores condições às agriculturas para ampliar a produção de alimentos à mesa dos brasileiros.
0: A ministra do Desenvolvimento Agrário e Agricultura Familiar, Fernanda Machiavelli, destacou o avanço da participação das mulheres no acesso ao crédito rural durante o programa Bom Dia Ministra, produzido pela empresa Brasil de Comunicação.
11: Hoje, eu tenho a alegria de dizer que nós, as mulheres, já são mais de 50%, 55% dos contratos que acontecem no microcrédito. E nós já somos 40% do volume de crédito total do Pronaf. E que nós dobramos o volume de crédito desde 2023 para cá, que chega para as mulheres. Mas a gente quer mais, a gente quer avançar mais, porque nós queremos que as mulheres tenham autonomia econômica.
1: A ministra do Desenvolvimento Agrário destacou ainda a ampliação do acesso ao crédito para a juventude rural.
0: Agora, o limite passou de 8 mil para 16 mil reais, no caso de dois jovens da mesma família acessando o financiamento.
1: Para ter acesso ao crédito, é preciso ter o Cadastro Nacional da Agricultura Familiar e entrar em contato com o órgão de assistência técnica e extensão rural do seu estado.
0: Três meses após o lançamento, o Mac Livros atingiu 1 milhão de usuários.
1: O Mac Livros é uma plataforma que funciona como uma biblioteca digital.
0: E funciona como uma biblioteca mesmo. Você pode alugar o livro por 14 dias e renovar pelo mesmo período. Tudo isso de graça.
1: A ferramenta foi atualizada com obras em espanhol e inglês. E com isso é possível acessar 25 mil obras nacionais e internacionais.
12: O Ministério da Educação ampliou o acervo do Mac Livros com a disponibilização de obras em versões originais em inglês e espanhol. Ao todo, foram incorporadas 7.832 publicações. Entre os autores disponíveis em inglês estão William Shakespeare e Virginia Woolf. Já em espanhol, os leitores poderão acessar obras de escritores como Gabriel Garcia Marques, Frederico Garcia Lorca e Teresa Orbegoso. A atualização também traz novos títulos em português de diferentes gêneros publicados por editoras como Fósforo, Peirópolis e Ciranda. Com a atualização, o Mac Livros passa a ter 17.610 obras em português, 6.468 em inglês e 2.724 em espanhol, ampliando o acesso gratuito dos brasileiros a diferentes tradições literárias e culturais. A novidade ainda fortalece a experiência de aprendizagem oferecida por outra ferramenta, o Mac Idiomas, uma plataforma do Ministério da Educação disponível em versão web e aplicativo voltada ao ensino gratuito de inglês e espanhol. Atualmente, o Mac Idiomas reúne mais de 212 mil usuários ativos e oferece cursos do nível básico ao avançado. Reportagem Júlio César de Oliveira.
0: Para acessar a plataforma de leitura, basta ir no aplicativo Mac Livros ou no endereço maclivros.mec.gov.br. Mac Livros, MSC Livros, .mec.gov.br.
1: A primeira Casa da Igualdade Racial na cidade de Itabira, em Minas Gerais.
0: A cidade possui mais de 70% da população negra e agora passa a contar com apoio psicológico, social e jurídico a vítimas de crimes raciais, além de incentivar o desenvolvimento pessoal e profissional.
1: Além de Minas Gerais, o Rio de Janeiro, Ceará, Rio Grande do Sul e Bahia já contam com casas da igualdade racial.
0: E o governo do Brasil quer ampliar esse número. Está aberto até 15 de julho o prazo para que os estados e municípios participem do edital de chamamento público para os novos espaços.
1: Os critérios para participar podem ser conferidos no portal do Ministério da Igualdade Racial em gov.br/igualdade-racial.
0: E essas foram as notícias do governo do Brasil.
1: Com a realização da Secretaria de Comunicação Social da Presidência da República.
0: Produção da empresa Brasil de Comunicação.
1: Fique agora com o Minuto do TCU, em seguida as notícias do Poder Judiciário e do Congresso Nacional. Boa noite.
0: Boa noite, até amanhã.
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16: STF encerra primeiro semestre com mais de 11 mil decisões colegiadas.
17: STJ realiza sessão de encerramento do semestre e apresenta balanço de desempenho da corte.
16: Justiça do Trabalho realiza audiência pública e estabelece metas para 2027.
17: Boa noite, eu sou Marcela Lula.
16: E eu sou Walter Lima.
17: O Supremo Tribunal Federal encerrou o primeiro semestre com mais de 11 mil decisões colegiadas.
16: O ministro Edson Fachin apresentou o balanço das atividades e reafirmou o compromisso da corte com a transparência, independência e pluralidade. Carolina Chaves.
17: Segundo Edson Fachin, a corte encerrou o período com os seguintes números: mais de 43 mil processos julgados, integrando quase 60 mil decisões. 11 mil decisões do colegiado do tribunal, 27 novos temas de repercussão geral analisados, o que liberou mais de 42 mil processos que aguardavam um entendimento. Edson Fachin reafirmou o compromisso com a transparência, com os julgamentos de repercussão geral e com o aperfeiçoamento da gestão.
18: Esta corte trabalhou e muito em favor do Brasil, do Estado de Direito e da democracia. Estamos sempre juntos na defesa do interesse institucional. Compreensões distintas de fatos e processos, e elas existem, como é próprio de uma corte plural independente, são expressões de saúde institucional e não de fraqueza. O diálogo entre diferentes perspectivas jurídicas é o que confere legitimidade às nossas decisões e profundidade à nossa jurisprudência.
17: O STJ também encerrou o semestre hoje, apresentando o balanço de julgados no período.
16: A sessão da Corte Especial foi conduzida pelo ministro Evan Benjamin, presidente do Tribunal. Fátima Uchoa.
19: Na sessão de encerramento do primeiro semestre, o presidente do STJ, ministro Evan Benjamin, apontou um recorde de 260.220 processos recebidos no período, sendo quase 25 mil a mais do que de janeiro a junho do ano passado. Ele manifestou preocupação com o crescimento contínuo da demanda processual.
20: Os números são preocupantes. Nós já estávamos inviabilizados o ano passado e a curva da inviabilização continua ascendente.
19: O STJ julgou 291.280 processos. O número de julgamentos chega a 414.248 quando considerados agravos internos, agravos regimentais e embargos de declaração, e baixou 265.516. Os dados correspondem à média de cerca de 7 decisões por minuto para cada ministro.
17: Tribunal Superior Eleitoral faz balanço dos julgamentos e da preparação para as eleições 2026.
16: A sessão foi conduzida pelo ministro Cássio Nunes, presidente do TSE. Fábio Ruas.
21: O ministro Cássio Nunes Marques destacou que neste semestre o TSE realizou 88 sessões de julgamento. Foram 1.656 processos, sendo 336 em sessões presenciais e 1.320 virtuais. O TSE ainda lançou um manual do eleitor, com linguagem acessível e que vai ser traduzido para línguas indígenas.
17: Justiça do Trabalho realiza audiência pública e estabelece metas para 2027.
16: A proposta é aprimorar os serviços da Justiça do Trabalho. Mila Amaral.
22: Esse foi o assunto discutido hoje na audiência pública durante o debate realizado de forma online. Também foram estabelecidas as metas nacionais do TST para 2027, que aliás foram firmadas com o apoio da sociedade. Por exemplo, na consulta pública feita feita pelo TST, as pessoas pediram que aumente o número de processos julgados pelo tribunal, dando prioridade aos mais antigos, o estímulo à inovação no judiciário e pediram também para estabelecer um trabalho decente. O próximo passo agora é encaminhar essas demandas para o CNJ e, a partir da aprovação, colocá-las em prática.
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3: Uma boa noite.
4: E até amanhã.
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5: Está no ar o Jornal do Senado. Eu sou Paula Groba.
23: E eu sou Humberto Pinheiro.
5: E estes são os destaques de hoje do Jornal do Senado, que começa agora.
23: Debate sobre o fim da jornada 6x1 divide opiniões no Senado.
5: Avança projeto que torna crime submeter pessoa indefesa à prostituição.
23: Comissão aprova a autorização para servidor público atuar como MEI.
5: Boa noite.
23: Boa noite.
5: Representantes do governo, dos empresários e dos trabalhadores participaram no plenário do Senado de um debate sobre a proposta de emenda à Constituição que acaba com a jornada de trabalho 6x1.
23: Opiniões a favor e contrárias estiveram no debate, que teve participação de centrais sindicais e da Federação das Indústrias de São Paulo. A reportagem é de Márcio Maturana.
24: O presidente da Federação das Indústrias de São Paulo, Paulo Scaff, disse ter motivações eleitorais para a aprovação da proposta neste momento, que foi respondido pela líder do governo no Senado, Tereza Leitão, do PT de Pernambuco.
25: Me desculpe, doutor Paulo, a PEC foi protocolada em 2019. Não é uma PEC boca de urna.
24: Já o senador Jaime Bagatoli, do PL de Rondônia, criticou a proposta e citou a Argentina como exemplo a seguir.
26: Na Argentina, pode-se trabalhar até 12 horas por dia, não passando das 48 horas semanais. É isso que precisamos ter para nós avançarmos no Brasil.
24: O senador Rogério Carvalho, do PT de Sergipe, disse que a redução da jornada é uma questão civilizatória.
26: Essas 44 horas estão reservadas para os que ganham menos, para os que têm mais tempo de deslocamento, menos tempo de vida, portanto, pelo amor de Deus, é muita insensibilidade.
24: Para o líder da oposição no Senado, Rogério Marinho, do PL do Rio Grande do Norte, a jornada de trabalho deve ser negociada entre patrão e empregado.
27: A questão da preponderância do que é negociado sobre o legislado justamente para fortalecer os sindicatos laborais.

0: do texto não tem caráter eleitoral e que os próximos passos serão definidos ao longo da discussão na casa. A proposta de redução da jornada de trabalho já foi aprovada pela Câmara dos Deputados e aguarda análise dos senadores.
1: Pessoas sem condições de compreender o que acontece ou de oferecer resistência poderão ter proteção mais ampla contra a exploração sexual.
0: A Comissão de Direitos Humanos do Senado aprovou um projeto que aumenta a pena para o crime de exploração sexual de pessoas vulneráveis e prevê punição mais rigorosa quando o autor for um familiar ou tiver relação de confiança com a vítima. Repórter Rodrigo Rezende.
2: Submeter, induzir ou atrair para prostituição ou qualquer outra forma de exploração sexual pessoas vulneráveis que não tenham o necessário discernimento sobre o ato pode levar à prisão de até 16 anos. Esse é o objetivo de projeto aprovado pela Comissão de Direitos Humanos. A autora da proposta, senadora Jussara Lima, do PSD do Piauí, afirma que a medida busca ampliar o escopo previsto no Código Penal, que já incluía crianças e enfermos, e a ideia é dar ainda mais segurança aos diversos grupos vulneráveis no país.
3: O projeto, ele tipifica o crime de submissão à prostituição ou a outras formas de exploração sexual, inclusive nos casos em que a vítima, por qualquer outro motivo, ela não tem a condição de oferecer resistência. A medida busca preencher uma lacuna na legislação brasileira, ampliando a responsabilização de criminosos que se aproveitam de vulnerabilidade das vítimas.
2: O projeto também eleva para até 12 anos a pena quando a vítima for coagida por alguém próximo a ela, como ressalta o relator do projeto, o senador Rogério Carvalho, do PT de Sergipe.
4: Merece destaque a previsão de agravamento quando a coação é exercida contra a vítima ou seus familiares, alcançando seu grau máximo de reprovação quando perpetrada pelos próprios familiares ou pessoas do círculo íntimo da vítima.
2: A proposta segue para análise da Comissão de Constituição e Justiça.
1: E trabalhadores cadastrados no programa de famílias acolhedoras poderão fazer jus a 3 dias de folga remunerada quando precisarem acolher criança ou adolescente em situação de vulnerabilidade.
0: É o que diz o projeto aprovado pela Comissão de Assuntos Sociais do Senado e que segue para a Câmara dos Deputados. Repórter Marcela Diniz.
5: Por decisão judicial, após um episódio de violência em casa, por exemplo, crianças e adolescentes podem ser encaminhados temporariamente para as chamadas famílias acolhedoras. São pessoas cadastradas e selecionadas pelo poder público para essa função. O acolhimento tem caráter transitório e não se confunde com a adoção por durar no máximo 1 ano e meio. O projeto aprovado no Senado concede ausência remunerada de 3 dias consecutivos ao trabalhador ou à trabalhadora que acolher criança ou adolescente em sua casa. O senador Flávio Arnes, do PSB do Paraná, defende esse tempo como forma de dar atenção integral àqueles meninos em situação de extrema vulnerabilidade.
6: A pessoa que está trabalhando tem que ter pelo menos um momento, que a gente estamos colocando, de 3 dias para receber a criança, acolher, enquanto os trâmites judiciais acontecem também. E com isso, inclusive, para contribuir para uma perspectiva nova de vida para a criança e para o adolescente.
5: O projeto é de autoria do senador Alan Rick, do Republicanos do Acre, e precisará passar pelo crivo da Câmara dos Deputados.
1: O Senado aprovou a adesão do Brasil a um acordo sobre comércio de aeronaves civis.
0: Um dos principais pontos do documento da Organização Mundial do Comércio é a eliminação de tarifas de importação para todos os aviões desse tipo e determinados produtos destinados ao setor. Repórter Pedro Pincer.
7: Além da eliminação de tarifas, o acordo sobre o comércio de aeronaves civis trata da redução de barreiras não tarifárias, das decisões de compra de aeronaves civis, dos subsídios à exportação e de regras para evitar restrições comerciais incompatíveis com o comércio internacional. Para o relator, senador Nelsinho Tradi, do PSD de Mato Grosso do Sul, o texto favorece a indústria aeronáutica brasileira e o sistema de transporte aéreo.
8: Podemos agregar ao contexto descrito circunstâncias de que o Brasil passará a participar de maneira plena e em igualdade de condições das deliberações do Comitê TCA, que cuida de temas relevantes para a aviação civil na esfera global. Isso inclui a aplicação do acordo a novos produtos do setor.
7: O comércio mundial anual dos produtos cobertos pelo documento alcança 3,73 trilhões de dólares em exportações e importações, considerando a média de 2018 a 2022. Os principais parceiros comerciais do Brasil nesse conjunto de produtos são os Estados Unidos.

0: China, Alemanha e Argentina. O texto segue agora para a promulgação.
1: E servidores públicos poderão ser microempreendedores individuais. É o que prevê um projeto aprovado na Comissão de Constituição e Justiça.
2: A proposta proíbe, no entanto, quem ocupa cargo em comissão ou exerça a função de confiança de atuar como MEI. Repórter Bruno Lourenço.
3: A Comissão de Constituição e Justiça aprovou o projeto de lei que autoriza os funcionários públicos a se tornarem microempreendedores individuais. A legislação hoje veda a participação em gerência ou administração de sociedade privada e o comércio, exceto na qualidade de acionista ou cotista. O senador Esperidião Amin, do Progressistas de Santa Catarina, reforçou que as restrições impostas aos servidores públicos vão na contramão das necessidades do país de novos investimentos na economia.
4: Projeções indicam mudanças demográficas aceleradas devido ao envelhecimento da população, tornando essencial ampliar e não restringir o número de pessoas aptas a empreender para preservar o nível de desenvolvimento econômico nas próximas décadas. Vale destacar que a atividade dos servidores como MEI não prejudicará a administração pública. Já existem situações em que servidores acumulam cargos ou mantêm empregos privados.
3: Amin ressaltou ainda que a proposta traz salvaguardas para não causar prejuízos à administração pública, como o impedimento de que ocupantes de cargo em comissão e funções de confiança sejam MEIs. Se não houver recurso para a nova votação do plenário, a matéria poderá seguir diretamente para análise da Câmara dos Deputados.
2: Edição de Paula Grova e trabalhos técnicos de Eliseu Caires. O Jornal do Senado fica por aqui. Acompanhe agora as notícias da Câmara dos Deputados. Boa noite.
1: Boa noite e até amanhã.
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6: Câmara aprova a redução de benefícios fiscais para cacau importado.
7: Vai ao Senado proposta que protege o uso de emblemas da Cruz Vermelha.
6: Presidente da Câmara reforça apoio ao agronegócio.
7: Proposta discutida por deputados prevê número máximo de alunos em sala.
6: Boa noite. A Câmara aprovou medida provisória que reduz benefícios fiscais sobre cacau importado. O repórter Antônio Vital explica a questão.
8: O plenário da Câmara aprovou medida provisória que reduz o prazo de isenção de tributos sobre o cacau importado, utilizado como insumo em produtos como chocolate exportado pelo Brasil. Hoje, o cacau inteiro, partido, bruto ou torrado, comprado de outros países, paga menos IPI, PIS/PASEP e COFINS. Essa operação, quando o produto importado é depois usado como insumo de produtos industrializados, é conhecida como drawback. No caso do cacau, até a edição da medida provisória em março, essas isenções e reduções de tributos valiam por até 2 anos. Com a medida, passam a valer por apenas 6 meses, com possibilidade de renovação a critério do Ministério do Desenvolvimento, Indústria, Comércio e Serviços. Isso significa que empresas que exportam produtos fabricados com cacau estrangeiro terão prazo menor para usufruir de benefícios fiscais da importação da fruta. Ao editar a medida provisória, o governo argumentou que os produtores de cacau brasileiros serão beneficiados com um possível aumento de venda à indústria. Ficam de fora da redução do prazo de isenções a manteiga de cacau em pó e chocolate importados. A medida provisória foi criticada em plenário por deputados do Novo e do Missão. Para o deputado Kim Kataguiri, do Missão de São Paulo, reduzir benefícios fiscais para produtos que depois serão usados como insumo para exportações prejudica a indústria nacional.
9: O que a gente está falando é o seguinte: Brasil, exporte menos chocolate e exporte mais cacau. Agregue menos valor para a sua produção. Aquilo que mais se critica no desenvolvimento da nossa indústria. O raciocínio é muito simples. Se eu estou importando um produto, mas esse produto, na realidade, é para eu processar, agregar valor e exportar, eu tenho uma suspensão desses tributos porque eu estou agregando valor na indústria nacional. E o governo quer acabar com isso e enfraquecer a nossa indústria.
8: A medida provisória foi defendida por deputados da base do governo. Para a deputada Jandira Fegali, do PCdoB do Rio de Janeiro, os produtores brasileiros de cacau serão beneficiados.
10: Ela garante a proteção da produção nacional. Cacau é uma produção importante no Brasil, que não pode ser penalizada por prazos e questões tributárias, é importante que a gente proteja essa produção para não gerar crise no setor, particularmente na região do Norte e do Nordeste brasileiro.
8: A medida provisória que reduz o prazo de isenção de tributos sobre cacau importado, utilizado como insumo em produtos como chocolate exportado pelo Brasil, seguiu para análise do Senado. Da Rádio Câmara de Brasília, Antônio Vital.
5: Direitos Humanos. Tabata Amaral, do PSB de São Paulo, defende a aprovação da urgência de projeto que criminaliza o ódio contra as mulheres. Relatora da matéria, a deputada alerta que a misoginia se organiza nas redes antes de aparecer nas agressões e nos casos de feminicídio.
11: Hoje, existe uma verdadeira indústria do ódio que opera nas redes, que captura meninos muito jovens e os ensina a enxergar a mulher como inimiga, como objeto, como culpada. E o que nasce numa tela vira ameaça, vira assassinato. Chama isso pelo nome, misoginia, ódio às mulheres. Admitir que essa coisa tem contorno, que é concreta, que ela tem uma motivação e que deve ser punida. É um ato fundamental de proteção que uma sociedade deve oferecer para todas nós, começando pelas pequenas.
6: Tabata Amaral aponta que tem buscado apoio de diferentes bancadas para construir um texto capaz de unir parlamentares de todos os partidos. Ela pede que a Câmara aprove a urgência da proposta como forma de mostrar compromisso com o enfrentamento da violência contra mulheres.
5: Carol D'Artora, do PT do Paraná, também defende a aprovação do projeto que prevê penas para a misoginia. Segundo a parlamentar, a medida faz parte das políticas do governo de enfrentamento à violência e ao discurso de ódio contra as mulheres.
6: Na visão de Carol D'Artora, a criminalização da misoginia é uma forma de garantir maior proteção jurídica às mulheres, inclusive nos ambientes digitais. Para ela, a proposta amplia a participação feminina na política, na cultura, na ciência e em diversos espaços da sociedade.
5: Ilacy Vicário, do Republicanos, destaca as conquistas femininas das Forças de Segurança Pública de Minas Gerais ao celebrar a nomeação da Coronel Cleide Barcelos dos Reis Rodrigues, primeira mulher a assumir o comando-geral da PM do Estado em mais de 250 anos da corporação.
6: Ilacy Vicário cumprimenta também a comandante-geral do Corpo de Bombeiros, Coronel Jordana de Oliveira Figueiras Daldegan, e a delegada-geral da Polícia Civil, Letícia Batista Camboja Reis. Ele conclama os homens a unirem suas forças às das mulheres na luta por uma sociedade mais justa e igualitária.
5: Benedita da Silva, do PT do Rio de Janeiro, acredita que a Copa do Mundo deveria promover a integração entre os povos. No entanto, a deputada destaca relatos de racismo, xenofobia e tratamento discriminatório contra jogadores, árbitros e jornalistas durante o torneio.
6: Segundo Benedita da Silva, eventos esportivos internacionais devem ser marcados pelo respeito, pela inclusão e pela igualdade de tratamento entre os participantes. Ela acredita que a omissão da FIFA, entidade responsável pela organização da competição, contribui para a manutenção dessas práticas.
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5: Saúde. A Câmara aprovou regras para proteger símbolos da Cruz Vermelha. A repórter Daniela Lessa acompanhou a votação.
12: A Câmara dos Deputados aprovou o projeto que protege o uso dos emblemas da Cruz Vermelha usados para identificar pessoas e transportes de saúde em situações de emergência e de conflito armado. O projeto busca adequar a legislação brasileira às convenções de Genebra e a protocolos internacionais já ratificados pelo Brasil. Pelo texto aprovado, os três símbolos da entidade passam a ter proteção legal, A imagem mais antiga é a da Cruz Vermelha. Outro símbolo reconhecido internacionalmente é o crescente vermelho, adotado em muitos países. O terceiro emblema é um losango vermelho em forma de cristal. Esses símbolos são usados para indicar proteção a equipes de saúde, hospitais, unidades sanitárias e meios de transporte para atendimento de feridos, doentes e náufragos. As denominações Cruz Vermelha, Crescente Vermelho e Cristal Vermelho também serão protegidas. A deputada Érica Cocai, do PT do Distrito Federal, defendeu a proposta, destacando o alcance mundial da Cruz Vermelha na defesa da vida.
13: É fundamental porque é uma instituição que trabalha com o princípio humanitário. É uma instituição que está em por volta de 190 países fazendo esta função. E muitas vezes, em momentos de calamidade, em momentos de guerra, a Cruz Vermelha, ela tem uma possibilidade ou uma atuação para defender sempre a vida.
12: Ao defender a aprovação, a deputada Adriana Ventura, do Novo de São Paulo, argumentou que esses símbolos não devem ser usados de forma comercial para evitar enganos em situações de atendimento de emergência.
13: O que esse projeto faz é internalizar obrigações internacionais que já foram assumidas pelo Brasil, e isso também faz com que não tenha uso comercial indevido para que entidades humanitárias legítimas não tenham confusão.
12: O Serviço de Saúde das Forças Armadas poderá usar a Cruz Vermelha sobre fundo branco para identificar seu pessoal, suas unidades e seus transportes sanitários. Profissionais de saúde civis, hospitais e transportes civis também poderão usar o emblema, desde que tenham autorização. A proposta proíbe o registro de associações, empresas, marcas, desenhos ou modelos industriais que usem indevidamente os emblemas ou as denominações protegidas pela lei. Quem reproduzir ou imitar esse símbolo sem autorização poderá ser punido com detenção de 1 a 3 meses ou multa. O juiz também poderá determinar o recolhimento do material e a suspensão das atividades comerciais. O projeto que protege o uso dos emblemas da Cruz Vermelha, incluindo o crescente e o cristal vermelhos, será analisado em seguida pelo Senado. Da Rádio Câmara de Brasília, Daniele Lessa.
6: Marangoni, do Podemos de São Paulo, cobra uma investigação sobre denúncias de irregularidades na análise de pedidos de exames, cirurgias e outros procedimentos feitos pelos planos de saúde. Ele denuncia que uma empresa contratada pelas operadoras pode estar prejudicando pacientes de maneira deliberada.
14: Marangoni exige providências da Agência Nacional de Saúde Suplementar diante dessas denúncias. O parlamentar reforça que cabe à ANS fiscalizar irregularidades e proteger os beneficiários.
15: Relações Exteriores.
6: Bom Gás, do PT do Rio Grande do Sul, denuncia uma suposta ofensa à soberania nacional por parte de lideranças da oposição que teriam oferecido colocar uma equipe de transição à disposição de governos estrangeiros, caso vençam a próxima eleição presidencial.
14: Bom Gás ressalta que a proposta revelada por autoridades externas prevê o compartilhamento de informações estratégicas e diretrizes governamentais com a potência internacional. O congressista avalia a possibilidade como o mais ultrajante golpe contra os 203 anos de independência do Brasil.
15: Eleições.
6: Aloysio Mendes, do Republicanos do Maranhão, denuncia o uso político do judiciário estadual para perseguir e barrar candidaturas de opositores, citando como exemplo casos de pré-candidatos de seu partido condenados em tempo recorde, apenas desproporcionais aos supostos crimes cometidos.
14: Aloysio Mendes afirma que lideranças do Republicanos estão reunindo provas para acionar o Conselho Nacional de Justiça contra os envolvidos nos casos e recorrer às instâncias superiores para reverter sentenças, garantindo as pré-candidaturas prejudicadas.
15: Presidência.
6: O presidente da Câmara reforçou o compromisso dos deputados com políticas voltadas ao agronegócio. O repórter Luiz Gustavo Xavier acompanhou o evento no Planalto.
16: O presidente da Câmara, Hugo Mota, reforçou o apoio dos parlamentares à agenda e às pautas de interesse do agronegócio no país. Ele participou do lançamento do Plano Safra 2026-2027 no Palácio do Planalto, que prevê o aporte de 525 bilhões de reais para o setor. O deputado afirmou que a Câmara está sempre de portas abertas a todas as propostas em defesa do agronegócio e nunca faltou aos projetos de interesse do setor.
17: A tarefa hercúlea de manter o equilíbrio fiscal tão necessário para o crescimento econômico, aliado à priorização de políticas como essa, que também são fundamentais para o país. Que esse é o grande fiel da balança que nós temos que perseguir. Nós, do Congresso Nacional, o Poder Executivo, também o Poder Judiciário, que é termos a real noção de que precisamos sempre levar em consideração aquilo que deve ser priorizado como política pública para o nosso país.
16: Para o Mota, todo o esforço do governo e do Ministério da Agricultura para renovar a política pública demonstra a importância do agronegócio para o nosso país. O presidente destacou a importância do setor na geração de emprego, de renda e na composição do Produto Interno Bruto brasileiro. Da Rádio Câmara de Brasília, Luiz Gustavo Xavier.
14: Economia. Romildo Assunção, do PT da Bahia, destaca a importância do lançamento do Plano Safra da Agricultura Familiar para os pequenos agricultores assentados, quilombolas, indígenas e povos tradicionais. Ele lembra que esses segmentos produzem grande parte dos alimentos que chegam à população.
6: Valmir Assunção aponta que o Plano Safra fortalece a reforma agrária e amplia as condições de produção no campo. Ele parabeniza o Ministério do Desenvolvimento Agrário pela construção do plano voltado para agricultores de todo o Brasil.
14: De acordo com o Luiz Lima, do Novo do Rio de Janeiro, a inflação dos últimos meses reduziu o poder de compra da população. O parlamentar relata o caso de um casal de idosos que, segundo ele, precisou abrir mão de uma das refeições do dia por causa do alto custo dos alimentos.
6: Luiz Lima também cita dados sobre o patrimônio da população para sustentar que o Brasil enfrenta perda de renda e de capacidade econômica. Ele atribui esse cenário às políticas adotadas pelo governo federal.
14: Educação. A Comissão de Educação discutiu uma proposta que estabelece a lotação máxima de salas de aula. O repórter Luiz Cláudio Caboto nos conta como foi.
18: Um projeto em discussão na Câmara estabelece limites para o número de estudantes por turma na educação básica. O assunto foi discutido pela Comissão de Educação em audiência pública com representantes do Ministério da Educação, de dirigentes municipais de educação e outros setores envolvidos no assunto. Segundo a coordenadora de formação do Ministério, Leda Regina Bittencourt, desde 2006, existem teses que mostram que a quantidade de estudantes influencia na qualidade da aprendizagem. E há um estudo da OCDE, um fórum que reúne países ricos focados em promover políticas públicas de desenvolvimento, que aponta um número de 23 alunos por sala como a quantidade ideal. Uma resolução do Conselho Nacional de Educação de 2024 estabelece o número de crianças que deve haver por turma. Para bebês de 0 a 12 meses, são 5 por turma. De 12 a 24 meses, 8. De 25 a 36 meses, 12 crianças por sala. De 37 a 48 meses, 18 por turma. E 20 crianças de 4 e 5 anos de idade por sala de aula. Já o projeto de lei em discussão na Câmara estabelece o número máximo de 5 crianças por berçário, 10 no maternal, 15 por sala na pré-escola, 20 nos anos iniciais da educação fundamental, 25 nos anos finais e 30 no ensino médio. No ensino de jovens e adultos, o número de alunos por sala de aula no ensino fundamental seria de 20 e de 25 no ensino médio. Na educação especial, o limite máximo viria por regulamento. O debate atendeu ao pedido do deputado Tarcísio Mota, do PSOL do Rio de Janeiro, que é autor do projeto que estabelece parâmetros para a composição de turmas nas diferentes etapas e modalidades da educação básica. Ele presidiu o debate e deixou claro que o projeto deve se adequar às diretrizes estabelecidas pelo Conselho Nacional de Educação. Outros temas destacados por ele foram a criação de critérios de reduzir números de alunos por turma na educação especial e também a prioridade a turmas com professores com deficiência.
19: É claro que esse nível de aprimoramento a gente vai guardar aqui e apresentar tão logo o projeto tenha a relatoria, para que o relator possa apresentar, quem sabe, inclusive no âmbito da Comissão de Educação, um primeiro parecer sobre isso,
18: O projeto acaba de ser apresentado e ainda deve ser juntado a outras propostas em análise na Câmara para votação em conjunto. Da Rádio Câmara de Brasília, Luiz Cláudio Canuto.
15: Desenvolvimento Regional.
6: Daniel Almeida, do PCdoB, destaca a agenda do governo federal na Bahia, com entregas e investimentos em saúde, infraestrutura e cultura. Ele reforça a importância da parceria com o Executivo Estadual e com os municípios na ampliação dos serviços públicos à população.
14: Daniel Almeida destaca a entrega do Hospital Regional de Alagoinhas, a retomada da obra da Ponte Salvador Itaparica e a recuperação do Teatro Castro Alves. Ele avalia que as iniciativas fortalecem o SUS, a mobilidade regional e a preservação do patrimônio cultural da Bahia.
6: Hildo Rocha, do MDB do Maranhão, destaca o início da construção de condomínio com 384 apartamentos para famílias de Açailândia, como parte do Minha Casa Minha Vida. Ele assinala que as unidades contam com infraestrutura de lazer, estacionamento e sistema de segurança.
14: Hildo Rocha também ressalta a autorização de R$ 59 milhões de reais para conter erosões que atingem casas em Açailândia. Ele explica que a obra, executada pelo governo estadual com recursos do PAC, prevê a recuperação das áreas degradadas para uso da população. Cultura.
6: João Daniel, do PT de Sergipe, destaca a força das festas juninas como expressão da cultura popular do Nordeste. O deputado ressalta que as celebrações mobilizam comunidades em todos os estados da região, valorizando as tradições mantidas pela população nos municípios.
14: João Daniel afirma que destinou cerca de R$ 1 milhão para apoiar a cultura junina no município de Estância. Ele afirma que essas manifestações fortalecem a identidade cultural de Sergipe ao reunir arte, memória e participação popular.
6: Termina agora o jornal Câmara dos Deputados, produzido pela Rádio Câmara, com trabalhos técnicos de Everson Urani e apresentação de José Carlos Andrade e Paula Bittar. Boa noite.
14: Uma ótima noite. A Voz do Brasil volta amanhã. Você ouviu A Voz do Brasil. Boa noite.

0: 20:03. 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
0: 20:04.
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0: 20:06.
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0: Muito bem, já estamos por aqui. 20 horas e 9 minutos. Estamos por aqui pelas ondas da sua, da nossa Ferrabras FM, sua emissora preferida, aqui da cidade de Sapiranga, cidade das rosas, capital do voo livre. Então, após nós trazer os nossos parceiros apoiadores aqui, convido vocês para ir junto com a gente, com a programação, o show da noite, até às 10 horas e até às 22h30, por aí. Então, vamos lá, então. Meu boa noite a todos. Um abraço, um beijo para as crianças. Que tudo de bom aconteça na vida de vocês aí. Que tenham todos saúde e alegria, né? Então, isso é o principal em nossas vidas. Um alô a todos, né, que estão aí com o seu radinho ligado, não importa o jeito que for que você esteja nos acompanhando, o importante é que você esteja ligado na Ferrabras FM. E convido você, para ligar para o nosso fone Whats, que é o 997-546409. E também pode entrar pelo nosso site, que é o www.radioferrabras.com.br. E também pode entrar pela nossa programação, pode curtir, pode compartilhar, pedir a sua música também. Se sintam à vontade. Agora, então, nós vamos, né, com nossos parceiros apoiadores. Vamos lá, então. Muito bem, então. Vamos lá. Vamos, então, prosseguir. 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Muito obrigado, um abraço, então. Quero mandar um abraço lá pro seu Mozart e para a dona Elisete, se estão nos ouvindo. Para os guri, que é o Ricardo e o Rodrigo. Meu abraço a todos vocês. Que Deus abençoe sempre. Muito obrigado. 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Se estão nós ouvindo lá também, o Wilson e a Janete, meu muito obrigado, um abraço para vocês aí e um beijo para a filhinha de vocês. Muito obrigado mesmo. Agradeço de coração a todos vocês. Que Deus abençoe sempre. E também, vamos lá com outro nosso parceiro aqui, que é o Robson. 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Então, se está nos ouvindo, Robson, meu abraço. Muito obrigado pela companhia e pelo apoio também. Muito obrigado mesmo, agradeço de coração. Vamos lá com a programação? Agora sim, vamos trazendo música para vocês. Vamos lá. São 20 e 15 minutos. 20 horas e 15. Vamos trazendo... Vamos ver qual é que é a banda aqui. Primeira música para vocês. É com a banda... Primeira geração. É... Baile Bom. E também depois com... Vamos ver se é aqui. Enfim, é, a primeira música é Baile Bom. E depois Uma Deusa. É, e também... Com a banda, vamos ver aqui, é com a banda Trilegal, daí é Trilegal, Será Que Foi Saudade? Vamos lá então, a hora certa para vocês e a música, e as músicas, 20 com 16, vamos lá, vamos junto!
1: 6 minutos.

Muito bem, trouxemos então com a banda universitária Tô Indo Embora, 20 horas e 28 minutos, e também com a banda Trilegal, Será Que Foi Saudade? E antes com outra banda ali, Uma Deusa, e antes com a banda, vamos ver aqui, com a banda Detalhes, Baile Bom, 20 horas e 29 minutos. Vamos lá para o nosso apoio.

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1: 20 horas e 30 minutos.
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0: Muito bem, antes de nós trazer as músicas, vamos trazer um serviço de utilidade pública aqui, que é muito necessário, então, uma agonia lá sobre a cachorrinha, né? Quem nós ouviu aqui já sabe o que que eu vou falar, então, sobre a cachorrinha aqui. 20 horas e 34 minutos já, né? Chegando, deu a hora ali. Vamos ver agora. Não, é 20 com 33 minutos. Vamos lá, vamos dar certo a hora.
1: 33 minutos.
0: Então tá aí. 20 com 33 minutos. Vou trazer aqui esse serviço de utilidade pública para vocês que estão aí ligados com a gente. Pode dar uma informação boa. Então vamos lá. A minha filha e a minha neta que estão desesperadas lá com a perca, com o sumiço da cachorrinha. Uma já foi encontrada e a outra, a branquinha, encontraram. Mas aquela que tem o pelo, como vocês vão ouvir eu falar daqui, eu vou seguir lendo aqui, expressando, a cor, como se diz, da pelagem da cachorrinha. Vamos lá, então. Cachorrinha desaparecida. Desde o dia 9, do mês que terminou, mês passado, raça Dorchester, popular linguicinha. Tem 3 anos. Porte pequeno, pelagem popular.

a outra cachorrinha. As duas se alçaram, como se diz, que foi adotada em uma amiga do bairro São Jacó. Ela, instinto atravessaram, né, a faixa junto, atravessaram a faixa junto à RS, na altura da empresa Concriarte. Vou trazer a hora de novo para vocês e antes que caia aqui. Então, como eu estava falando para vocês, levantar só um pouquinho aqui o som. Então, como eu estava falando para vocês, né, ela atravessaram junto na a faixa, na altura da empresa Concriarte, e foi resgatada no dia seguinte, uma, né, só. A Nana, que foi para outras ruas e se perdeu. Então tá aí. Pois mais tarde, antes da gente encerrar, vou trazer de novo para vocês. Então, aqueles que, por acaso, sabem uma notícia sobre essa cachorrinha, né, ouviram alguém, né, com ela numa coleira aí, passeando também, né, pode dar uma informação para a gente, né, que então ela, as duas que fugiram, né, então a pelagem dessa, que a pelagem dela é cinza, e a dona é a minha filha, é a Nana, o apelido dela, o nomezinho que botaram. Fugiu do portão de casa na madrugada, no dia 9 de junho, e estava com a outra junto, a outra, e foi encontrada. E a Nana, essa aqui, que tem o, ela, pelo, que tem o pelo, que já diz ali, né, a raça Dachshund, né, popular linguiça, né? Tem 3 anos, porte pequeno, popular mofo, mofada, como se diz, ou alecrim preta. Então, com as manchas cinza ainda, tão bem especificado para vocês, amigos e amigas que estão aí nós ouvindo. Muito obrigado. Se por acaso, né, por um miséculo, né, que Deus abre esse caminho, abre a mente dessa pessoa também, que por acaso encontrou e está com essa cachorrinha, faz um favor, né, de entregar. Vai lá, fala com eles, quem sabe, né, eles podem te dar uma gorjeta lá, de bom coração. Porque o que não é da gente, eu digo sempre, o que não é meu, não é meu. É do meu amigo, é do vizinho, do outro, não interessa aonde for. Tudo aquele ditado, chora o seu dono. Então, a minha neta está muito aborrecida, né, que não encontra a nana, né, dela, né, a Yorkshire popular, né. Então, aquele que por acaso souber, né, pode ligar aqui para o rádio aqui, né, quando eu me encontro aqui, que hoje eu estou aqui, amanhã também, se Deus quiser. Só se não der, daí eu deixo a programação amanhã, mas acho que eu vou estar de novo ao vivo aqui. Então, se vocês verem quando eu estou aqui, podem ligar para esse número aqui, ó, o WhatsApp aqui da Ferrabrás aqui para a gente. É o 997-546409. 997-546409 é o fone aqui da Ferrabrás FM. Ou para o meu telefone, né, que é o 99, três número 9, 99-49-6536. 99-49-6536. Façam esse favor. Eu agradeço. Que Deus abençoe imensamente aquela pessoa de bom coração que, por acaso, viu alguém com aquela cachorrinha, com esses dados aí que a gente tá

falando, né? E pode chamar pelo nomezinho dela, se a Nanda. Se ela atender, com certeza não tem outra com o mesmo nomezinho, né? E os dados. Então, essa pessoa que por acaso tá com essa cachorrinha aí, eu sei que a pessoa gosta de ter um animalzinho como nós também gostemos, mas faça um favor, aqueles que encontraram, né? Avise onde é que se encontrou, ou diga, né, se tu quer entregar de bom coração, né? Então, liga para esse número aí, ou para esses dois números aqui do rádio, né, que é o WhatsApp do rádio, e para o meu WhatsApp também. O meu telefone, aliás. É o mesmo WhatsApp também. Façam esse favor. Muito obrigado, que Deus abençoe vocês. 20 com 40, vamos com música? Vamos lá com meu grande amor, depois paixão e verdade. É, se der tempo, toquemos, mas eu acho que não dá tempo de nós trazer uma terceira música, que era o Tá Difícil de Voltar. Vamos lá, vamos com a hora e música para vocês.

0: Muito bem, muito bem. Antes de ir para a próxima música, vou agradecer quem está nos acompanhando. Vamos lá. Dilson Diniz é o nosso ouvinte assíduo. É, quase todos os dias que a gente se encontra aqui, tu está nos acompanhando, Dilson. Obrigado. Um abraço para ti, para tua família e um beijo para as crianças. Lá em casa, a dona Luísa Alban Aragão, a minha esposa, também. Vai a programação para ela lá. Um beijo para ela. Vamos com mais música, já está na agulha aí para vocês. Vamos lá. Vamos ver aqui. Vamos lá com a banda Fascinação. É, tá difícil de voltar. A hora e a música para vocês.
1: Senhoras.

0: Muito bem, trouxemos então para vocês essa com a banda universitária Boate Azul, 21 e 3 minutos. Vamos lá para o nosso apoio, logo em seguida, mais música para vocês.
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2: 21:03.
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2: 21:04.